0: renda masculina, da renda feminina, ele é menor, mas ele ainda existe. A gente também tem consciência da responsabilidade de que a gente precisa avançar mais.
1: Em uma rede social, o presidente Lula destacou que o resultado não é coincidência, mas reflexo de escolhas políticas consistentes e coordenadas. E disse que ainda há um longo caminho pela frente, com desigualdades regionais, de gênero e de raça, que precisam ser superadas. Reportagem Luana Karen.
2: E o ministro do Desenvolvimento e Assistência Social, Família e Combate à Fome, Wellington Dias, está conosco aqui no estúdio da Voz do Brasil para comentar esses dados e falar mais sobre o Bolsa Família. Boa noite, ministro.
3: Boa noite, Luciana, você e todo o Brasil.
2: Ministro, como nós ouvimos na reportagem, em 2024, o Brasil atingiu o melhor patamar de desenvolvimento humano da história e a melhora na educação foi o que puxou esse índice para cima. As contrapartidas do Bolsa Família, que obrigam a manter crianças na escola, tem a ver com esse resultado?
3: Tudo a ver. Veja que a transferência de renda, o Bolsa Família, ele não é só transferência de renda. Ele é um programa que coloca como condicionalidade o cuidado primeiro com a saúde. Ou seja, queremos um brasileiro, uma brasileira saudáveis. Então, se recebe aqui o Bolsa Família, mas aqui a gestante tem que acompanhar ali toda a fase da gestação, os exames, a criança quando nasce também ali ter todos os cuidados, vacinas, e é integrado com a educação. A educação como grande alicerce para interromper uma história de vulnerabilidade, de pobreza na família. Então, quando a pessoa está recebendo o Bolsa Família, ali as crianças estão matriculadas, acompanhamos a frequência à aula, a aprovação, agora o pé de meia que ajuda a reforçar mais ainda esse trabalho, e veja o resultado. Todo ano a gente comemora uma média de 1.300.000 pessoas que são do Bolsa Família e que termina uma qualificação para ter uma profissão. É um Pronatec, é um curso técnico, é o Acredita, que agora a gente está trabalhando, é um curso superior, e é claro, aqui é uma porta larga para a superação da pobreza. Mas eu queria registrar esse feito, ele é histórico. Eu sou da geração, eu tenho mais de 60 anos, eu sou da geração que viveu o Brasil subdesenvolvido, um país subdesenvolvido. Depois, alcançamos já ali no primeiro mandato do presidente Lula, segundo, numa estratégia extraordinária, já ali no primeiro mandato da presidenta Dilma, o Brasil como um país em desenvolvimento. Nós tínhamos alcançado o IDH 07. E agora, entramos no clube dos países, não é, com o IDH muito alto IDH. É o patamar de países da Europa, é o patamar de países da América do Norte, ou seja, é um clube, não é, infelizmente, que não são de muitos países, mas o Brasil deixa de ser só aquela grande economia, aquele grande produtor de agricultura, e melhora a desigualdade. Como disse o presidente Lula, ainda temos que encarar a desigualdade regional. Por isso que essa divulgação da ONU, através do PNUD, ela também nos traz um dado bom, que é o IDHM, que é uma medição por município. E aqui permite a gente trabalhar por município, por região do Brasil, não é, cuidar da população, não é, como a população de negra e negros, a população de indígenas, ou seja, e com isso alcançar uma igualdade mais completa.
2: É aproveitar esses dados, então, ministro, para poder fazer políticas públicas mais direcionadas?
3: Sim, o Brasil, ele tem muita eficiência em tirar pessoas e famílias da fome, da pobreza, e agora a gente tem uma condição de um passo novo. Como é que, por exemplo, o IDH muito elevado, Distrito Federal, mas como é que a gente olha para várias regiões do Distrito Federal, como o Sol Nascente, né? Como é que a gente olha o estado do Pará, cresceu, mas como é que a gente olha ali para o arquipélago de Marajó, os três estados que tiveram melhor crescimento, né? O meu Piauí, não é, que tem uma história extraordinária, Rio Grande do Norte, Alagoas, tiveram um crescimento muito alto. O Piauí, por exemplo, tinha um índice de desenvolvimento humano no começo desse século, 2002, 2003, 04. muito baixo desenvolvimento. E passou para baixo desenvolvimento, 0,5, 0,6, médio desenvolvimento. Agora alcançamos 0,74, quase 0,75, né, já nos aproximando, né, da média nacional. Então, isso por quê? Porque melhor a educação. Era a pior em educação. Hoje, o quarto melhor em educação. Então, melhora a renda, melhora a expectativa de vida. E eu digo que com essa forma como o Brasil, o governo do Brasil, com o presidente Lula, trabalha, de um lado, tirar da fome, mas superar a pobreza, garantir investimentos, habitação. Ele está entregando casas em Manaus. Significa alguém que pagava o aluguel, ganha um salário mínimo, mas aí paga a metade é para pagar o aluguel. Aquela família fica na pobreza. Então, a necessidade de alcançar várias necessidades do ser humano, e é isso que o projeto do Brasil está trabalhando.
4: Ministro, nós temos aqui dois depoimentos de pessoas que já receberam Bolsa Família e saíram do programa. A primeira é a Stephanie de Mello Oliveira, de Rio Branco, no Acre. Ela conseguiu um emprego com carteira assinada, passou um ano dentro da regra de proteção do programa, né? Antes de sair. Vamos ouvir a Stephanie.
5: É o meu primeiro emprego de carteira assinada, né? Mas já trabalhava em outros lugares, né? Tipo, faxina, diária. Logo quando eu comecei a trabalhar, né, ainda recebia, né, 650. Aí demorou, acho que assim, uns 4 meses, baixou o valor, né? Foi para 325. Aí recebi uma mensagem, né, no governo, que eu ia receber esse valor durante 12 meses. Que quando foi o mês passado, foi suspendido, assim como falaram, né? Quando eu não trabalhava, era só o Bolsa Família.
4: E a gente tem também a Lilian Pinheiro, que ela é empreendedora. Atualmente ela tem um salão em Pernambuco, participou do programa Acredita no Primeiro Passo para conseguir melhorar o negócio. Hoje ela também dá cursos para outras mulheres. Vamos ouvir a história da Lilian.
6: Quando a maternidade chegou na minha filha, eu fiz uma escolha de fazer um curso para cuidar dela. Nesse tempo, eu fui contemplada pelo Cade Único para receber o Bolsa Família. Fiz a inscrição para se tornar cabeleireira. E aí, depois disso, eu não parei mais e só comecei a investir dentro do meu espaço. Eu tinha apenas uma cadeira na garagem da minha casa e o tanque. Foi quando também eu conheci o Banco do Nordeste, onde formamos um grupo e participamos do programa Crédito Amigo. Lembro que eu comprei produtos para dentro do meu salão. E daí, essa parceria ela só foi dando continuidade, né? E hoje, me tornei especialista em cachos.
4: Pois é, ministro, tanto o encaminhamento para o emprego quanto o estímulo ao empreendedorismo fazem parte aí dos eixos de mobilidade social que estão ligados ao programa de transferência de renda. Explica melhor para os ouvintes como é que funcionam esses mecanismos.
3: Olha, primeiro, nós criamos aí, por uma iniciativa do presidente Lula, uma mudança que estimula, né, o trabalho, o emprego, o empreendedorismo, o cooperativismo. Veja já na fala, não é, da Gabriela, e falando inclusive do Vilmar, né, o pai dela, que a partir do Bolsa Família ela pôde estudar, pôde crescer, né, o pai também, e isso é extraordinário. A Stephanie, né, que exato, coloca aí sobre a parte do emprego. Veja, a gente criou, tinha um medo de assinar a carteira, porque senão ia perder benefício. E a gente criou uma regra de proteção, onde quando alguém vai para o emprego, ali ela não sai do Bolsa Família. A gente mede a renda. Mede a renda. A renda precisa alcançar R$ 706 per capita acima desse valor para poder sair de vez do Bolsa Família. E uma família de 5 pessoas tem que ter uma renda de R$ 3.530 na família para poder sair do Bolsa Família. Sai do Bolsa Família, mas não sai do cadastro. Quando perde o emprego, volta de novo para o Bolsa Família. O outro foi a regra de proteção, como disse aí a Stephanie, que ela vai para o emprego, passa a ganhar. Ela ultrapassou a chamada linha da pobreza. Mas ainda assim, a gente deixa por 12 meses. Ela permanece por 12 meses. Esse emprego é para valer, né? Ou é aquele emprego temporário? Então a gente aguarda para ver o que acontece. E ela recebe ali o valor do benefício mais o salário, né? Como ela disse, acumula. Então, isso foi uma diferença muito grande na área do emprego. Veja que o Brasil segue crescendo, graças a Deus, 5.300.000 novos empregos desde janeiro de 2023, neste mandato do presidente Lula, e destes empregos, 90% é o povo do Cadastro Único Social. É o povo do Bolsa Família, não é? Grande parte dos empregos. Agora, também o empreendedorismo. O exemplo aí da Lilian, né? Que montou lá, começou ali com a cadeira, depois um salão de beleza. Agora a gente apoia. É um mercadinho, é uma pessoa que trabalha com uma pequena indústria, um restaurante, enfim. E, neste caso, também é a mesma regra. Então, nós temos hoje, para você ter uma ideia, no mês de maio, 7 milhões de brasileiros, de famílias, 7 milhões de famílias que estão no emprego, estão como pequeno negócio e recebendo o Bolsa Família, ou recebendo 100%, ou recebendo a metade, porque está na regra de proteção. Então, eu quero acreditar no campo, um outro caminho, o cooperativismo. O cooperativismo, a gente inclusive está premiando as empresas que mais empregaram o povo do Bolsa Família, não é? Premiando as cooperativas que mais estão ajudando as pessoas a superarem a pobreza. Eu digo que esse caminho do Brasil é tão extraordinário que são 142 países que já acompanham esse modelo do Brasil.
2: Ministro, para a gente finalizar, que a gente tem só um minutinho, o Ministério lançou, reformulou o aplicativo e o site do Bolsa Família. Vamos chamar as pessoas agora para ver esse site, esse aplicativo. O que tem de novo?
3: Olha, de novo é mais humanização. Ou seja, através do celular, através de um aplicativo, a pessoa vai poder, por exemplo, eu quero atualizar o cadastro. Bloqueou meu Bolsa Família. O que aconteceu? Vai lá no aplicativo e você inclusive já resolve. Bloqueou porque não tomou a vacina, não é? Bloqueou porque o filho não está matriculado, ou seja, ali ele já sabe, é uma linha direta. E mais, abre porta o aplicativo para todos os programas que estão integrados ao Cadastro Único Social. Não é só o Bolsa Família, não é só o BPC. Tem o Pé de Meia, Farmácia Popular, Gás do Povo, Luz do Povo, agora o programa Minha Casa Minha Vida, Melhoria Habitacional, Pronaf, ou seja, tem 56 programas. É uma porta da dignidade, como diz o presidente Lula. Então, eu fico muito feliz de ver o Brasil, de um lado, no top 10 dos países, né, que mais desenvolvidos do mundo, e também, é claro, a importância do social, o desenvolvimento social como parte estratégica do próprio desenvolvimento econômico. Isso é potente.
4: Muito bem, nós conversamos com o ministro do Desenvolvimento e Assistência Social, Família e Combate à Fome, Wellington Dias. Muito obrigado, ministro, pela entrevista aqui à Voz do Brasil.
3: Olha, eu que agradeço, e se Deus quiser, vamos voltar para dar boas notícias para o Brasil melhorando, o Brasil crescendo.
2: Oi. E hoje o presidente Lula entregou mais de 500 moradias do programa Minha Casa Minha Vida em Manaus.
4: Além do condomínio contar com área comunitária, ele ainda possui escolas e posto de saúde próximos.
7: Dona Aldenora Gomes Brito mal conseguiu aguentar a emoção. Ela é uma das beneficiadas com um apartamento no residencial Morar Melhor em Manaus. A casa própria era o sonho de uma vida inteira.
8: Muito obrigado por essa chave. E hoje esse sonho está sendo realizado. Ganhei meu apartamento completo.
7: Nesta terça-feira foram entregues 576 moradias que vão abrigar pelo menos 2.300 pessoas no residencial Morar Melhor 13, 14 e 15, localizado no bairro Tarumã Açu. As unidades têm cerca de 50 metros quadrados de área privativa e seguem os novos padrões do Minha Casa Minha Vida, com varanda e espaço para convivência, que incluem 3 bibliotecas, churrasqueiras, centro comunitário, área comercial e quadra poliesportiva. O empreendimento recebeu 92 milhões de reais em investimentos do Fundo de Arrendamento Residencial. O presidente Lula falou sobre a retomada e o alcance histórico do programa Minha Casa Minha Vida.
9: Tem gente que nunca tinha tomado banho no chuveiro. Tem gente que não sabia o que era uma pia ou lavar um prato numa torneira. Isso é desumano num país que tem todo o potencial de fazer casa para todo mundo.

0: pavimentação e drenagem. E o entorno do residencial Morar Melhor ainda conta com creche, escolas e posto de saúde. De Manaus, no Amazonas, Luciana Colares de Holanda.
1: O programa Move Brasil, táxis e aplicativos já está com os recursos garantidos.
2: Uma medida provisória foi publicada hoje, destinando 30 bilhões de reais para o financiamento de carros novos em condições especiais.
1: Os contratos de financiamento serão feitos no mês de junho.
3: Foi publicada nesta terça-feira a medida provisória que abre crédito extraordinário de 30 bilhões de reais para compra de veículos por motoristas de táxi e de aplicativo. A iniciativa faz parte do programa Move Brasil, lançado no dia 19 de maio pelo governo federal. E o objetivo é ampliar o acesso ao financiamento de automóveis voltados ao transporte individual de passageiros. Em uma visita a uma concessionária de carros elétricos em Brasília, o vice-presidente Geraldo Alckmin afirmou que há uma enorme procura pelo novo programa. Segundo ele, as mulheres terão ainda mais redução na taxa de juros dos financiamentos, porque o governo quer estimular que elas ganhem espaço no setor.
4: Há um estímulo para as mulheres, porque há uma procura grande das mulheres para motorista de aplicativo ou taxista, seja mulher. Então a gente quer estimular que mais mulheres venham participar como motoristas de aplicativo ou táxi.
3: O Move Brasil vai financiar automóveis novos de até 150 mil reais que façam parte da lista de veículos habilitados no programa Mover, permitindo apenas modelos considerados sustentáveis. O vice-presidente destacou ainda que o programa já possui uma linha de financiamento para caminhões e ônibus.
4: Há um segundo programa para caminhões e ônibus de 21,1 bilhões de crédito. Foi incluído nesse programa também os implementos rodoviários. E isso vai ajudar muito na logística do Brasil, melhorar a produtividade.
3: Podem participar do novo programa motoristas de aplicativos com cadastro ativo há pelo menos 12 meses, que tenham realizado ao menos 100 corridas nesse período na mesma plataforma. Além de taxistas registrados e em atividade. Para se habilitar, o motorista precisa preencher cadastro na plataforma gov.br/movebrasil. A partir do dia 18 de junho, quem recebeu a confirmação de participação no programa poderá procurar as concessionárias e instituições financeiras para análise de crédito. Reportagem Gabriela Noronha.
2: A semaglutida sintética, um medicamento usado para diabetes e para perda de peso, poderá ser produzida no Brasil.
1: O Ozive, medicamento conhecido como caneta emagrecedora, usa o mesmo princípio ativo do Ozempic.
2: O ministro da Saúde, Alexandre Padilha, afirmou que o Brasil vai se beneficiar com essa produção. E o governo já estuda como será o uso pelo Sistema Único de Saúde.
5: Vai produzir aqui no Brasil. Então isso significa derrubar o preço, você começa a ter uma concorrência maior. Significa medicamento com segurança, porque foi avaliado tecnicamente pela Anvisa, e significa geração de emprego e renda aqui no Brasil. Nós vamos começar um protocolo no SUS para avaliar como utilizar essas medicações no Sistema Único de Saúde.
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2: Fique agora com as notícias do Poder Judiciário e do Congresso Nacional.
1: Boa noite.
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8: CNJ aprova contra-cheque único para cumprimento de decisões do STF sobre salários de magistrados.
9: Primeira turma do Supremo mantém decisão que determinou o fim da aposentadoria compulsória remunerada como penalidade máxima imposta a juízes.
8: STJ suspende liminar e mantém concurso do Ministério Público de Mato Grosso com provas em Cuiabá e São Paulo.
9: Boa noite, eu sou Marcela Luiza.
8: Eu sou Walter Lima.
9: O Conselho Nacional de Justiça aprovou hoje, por unanimidade, contra-cheque único para magistrados do país para cumprir decisões do STF sobre verbas indenizatórias.
8: A resolução é da relatoria do presidente do CNJ e do STF, ministro Edson Fachin. Carolina.

0: Lages.
1: Para Fachin, a medida tem como objetivo ampliar a fiscalização dos pagamentos a magistrados.
2: Um contra-cheque por magistrado. Afinal, o que se paga com dinheiro público não pode se esconder em múltiplas folhas. E nesse sentido, o contra-cheque único permitirá uma maior transparência de todos os recebimentos.
1: Com essa resolução, cada magistrado só poderá receber um único documento com detalhamento de salário e de verbas indenizatórias, sem uso de folhas suplementares. O contra-cheque único vai deixar explícito o valor efetivamente pago na conta de cada magistrado.
3: Mantida a decisão que determinou o fim da aposentadoria compulsória remunerada como penalidade máxima imposta a juízes.
0: O entendimento é da primeira turma do Supremo Tribunal Federal. Marta Ferreira.
4: Em março deste ano, o ministro Flávio Dino, relator do caso, determinou que o Conselho Nacional de Justiça deverá aplicar a perda do cargo de magistrado e a consequente perda de salário como a maior punição por violações disciplinares. Segundo ele, infrações graves devem ser punidas com a perda do cargo de acordo com a interpretação da reforma da Previdência promovida pela Emenda Constitucional 103 de 2019. A decisão foi contestada e analisada pela primeira turma do Supremo. A primeira turma, então, negou provimento ao recurso e, com isso, fica mantida a decisão que afastou a aposentadoria compulsória remunerada como sanção disciplinar máxima aplicável a magistrados.
3: Presidente do STJ suspende efeitos de liminar que havia paralisado o concurso público para promotor de justiça substituto do Ministério Público de Mato Grosso.
0: O edital prevê a aplicação da prova objetiva em Cuiabá e São Paulo no dia 14 de junho. Fátima Uchoa.
5: Um candidato impetrou mandado de segurança alegando, entre outros pontos, violação do princípio da isonomia por suposta desigualdade entre candidatos de diferentes regiões do país. O Tribunal de Justiça de Mato Grosso concedeu a liminar, mas o presidente do STJ, ministro Herman Benjamin, destacou que o adiamento repentino da prova, além de causar prejuízos aos candidatos já inscritos, comprometeria o cronograma do concurso, obrigaria a administração a reorganizar todas as etapas do certame e retardaria a recomposição do quadro funcional do Ministério Público Estadual. Com a suspensão da liminar, fica mantida a prova objetiva para 14 de junho, tanto na capital mato-grossense quanto na capital paulista.
3: Entrou em vigor a nova regra que obriga empresas a prevenir riscos à saúde mental no ambiente de trabalho.
0: A atualização da norma regulamentadora 1 passa a incluir os riscos psicossociais no gerenciamento das empresas. Anderson Conrado.
6: A partir de agora, empresas e órgãos públicos terão de identificar e controlar situações que possam afetar a saúde mental dos trabalhadores. Entre os fatores estão assédio, pressão excessiva por metas, jornadas prolongadas e sobrecarga no trabalho. Para a Justiça do Trabalho, a nova norma reforça a importância da prevenção e da criação de ambientes de trabalho mais saudáveis.
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3: Uma boa noite.
0: E até amanhã.
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9: Eu sou Paula Groba.
10: E eu sou Humberto Pinheiro.
9: E estes são os destaques de hoje do Jornal do Senado, que começa agora.
10: Aprovada a medida provisória que garante reajuste de 5,4% no piso salarial de professores da educação básica.
9: Avança projeto que limita bloqueios de repasses federais a estados e municípios.
10: Comissão aprova a convocação de presidente do Banco de Brasília para explicar operações com o Banco Master.
9: Boa noite.
10: Boa noite.
9: Uma vitória para a educação. O Senado aprovou a medida provisória que prevê aumento de 5,4% no piso salarial dos professores da educação básica. O texto fixa o valor de 2026 em R$ 5.130,63.
10: A proposta busca dar mais segurança aos educadores e reforçar a valorização da carreira docente em todo o país. Mais informações com o repórter Pedro Pincer.
11: O Senado aprovou uma medida provisória que determina piso salarial de R$ 5.130,63 para os professores da educação básica pública em 2026, um reajuste de 5,4% em relação ao piso anterior. De acordo com a medida, o reajuste passará a considerar a inflação do ano anterior, medida pelo INPC, somada a 50% da média de crescimento das receitas do Fundeb nos 5 anos anteriores. A relatora, senadora professora Dorinha Seabra, do União do Tocantins, destacou a importância de valorizar o trabalho dos docentes.
12: Esse é o nosso apelo para que, a partir do piso, as carreiras sejam reorganizadas nos diferentes municípios brasileiros e nossos estados.
11: Se aplicada por todos os entes federativos, a nova regra deve gerar um impacto de R$ 6,4 bilhões em 2026. As receitas do Fundeb, que financiam 70% dos salários dos professores, cresceram 120% em termos reais entre 2020 e 2026. O texto segue agora para a sanção presidencial.
9: E a proteção às mulheres vítimas de violência doméstica foi ampliada. O plenário aprovou uma proposta que dá mais tempo para que elas denunciem os agressores.
10: O projeto aprovado hoje aumenta de 6 meses para 1 ano o prazo para a apresentação de queixa ou representação criminal, reconhecendo as dificuldades enfrentadas por muitas vítimas para romper o ciclo da violência. O repórter Alexandre Campos tem os detalhes.
13: A senadora professora Dorinha Seabra, do União do Tocantins, que foi relatora da proposta na Comissão de Constituição e Justiça, lembrou que muitas vezes a vítima tem laços afetivos com o agressor. Por isso, o tempo maior para apresentar a queixa é necessário para que ela vença o medo e tome a iniciativa de buscar a ação do poder público.
14: Nós lutamos o tempo todo, evitando situações que possam ser utilizadas como estratégias para tirar o direito da mulher ou deter a justiça instalada numa situação de violência.
13: Opinião semelhante tem a senadora Damares Alves, do Republicanos do Distrito Federal, relatora do projeto na Comissão de Direitos Humanos.
15: Essa mulher, quando está se sentindo mais segura, às vezes num novo emprego, numa nova casa, ela vai ter maturidade, equilíbrio para fazer a denúncia. Então, a gente precisa estender esse espaço, esse tempo, para que ela faça a denúncia da violência.
13: Nos casos de ação penal pública, quando o Ministério Público não oferecer a denúncia, a vítima também passa a ter o direito de queixa ou representação contra o autor do crime no prazo de 12 meses. O projeto segue para a sanção presidencial.
9: O senador Eduardo Girão, do Novo do Ceará, defendeu a regulamentação do ensino domiciliar na educação básica, o homeschooling. Ele criticou a condenação de um casal em São Paulo por abandono intelectual e afirmou que a falta de regras claras gera insegurança jurídica para as famílias.
10: Girão também argumentou que o ensino em casa pode ser necessário para crianças com autismo, depressão, transtornos de aprendizagem ou vítimas de bullying.
16: Defender o homeschooling não significa absolutamente atacar a escola tradicional. Significa reconhecer que nenhuma sociedade livre pode impor um único modelo educacional para todas as famílias e para todas as crianças.
9: Na mesma linha, o senador Hermes Klan, do PL de Santa Catarina, cobrou a votação do projeto que regulamenta o ensino domiciliar na educação básica. Segundo ele, a proposta garante segurança jurídica, fiscalização e transparência para o homeschooling, além de equilibrar a liberdade das famílias com o dever do Estado de garantir a educação.
10: Klan também criticou a demora do Senado em analisar o texto aprovado pela Câmara em 2022.
17: Preserva o interesse público na qualidade pedagógica e na proteção contra abusos e no desenvolvimento integral da criança. O projeto chegou ao Senado Federal em 2022. Já deveria ter sido submetido à deliberação final desta casa.
9: A Comissão de Assuntos Econômicos do Senado aprovou a convocação do presidente do Banco de Brasília, Nelson Antônio de Souza, para explicar as operações realizadas com o Banco Master. O depoimento deve ocorrer na próxima terça-feira. A decisão foi tomada após o presidente da CAI, senador Renan Calheiros, do MDB de Alagoas, afirmar que o dirigente do BRB condicionou a ida ao Senado à publicação do balanço financeiro do banco.
10: O pedido de convocação foi apresentado pela senadora Damares Alves, do Republicanos do Distrito Federal, que cobra esclarecimentos sobre as operações e os impactos financeiros envolvendo o Banco Master.
9: Hoje a comissão também aprovou um projeto que obriga a Comissão de Valores Mobiliários a apresentar todo semestre um relatório sobre a sua atuação. O projeto ainda aguarda votação em turno suplementar. Durante a votação, o caso do Banco Master foi citado pelos senadores Jaime Bagatoli, do PL de Rondônia, e Damares Alves, do Republicanos do Distrito Federal.
18: Senadora Tereza Cristina, se nós tivéssemos uma CVM, ele estivesse fiscalizando, nós não tínhamos chegado nessa situação que o Banco Master chegou.
15: Somos o órgão fiscalizador e essa comissão é órgão fiscalizador. E a CVM não compartilhava informações com a gente. Eu tenho certeza que se nós tivéssemos, como cai nessa questão do Banco Master, sido acionados institucionalmente, nós teríamos feito alguma coisa.
10: Avançou no Senado o projeto que limita o bloqueio de recursos dos fundos de participação dos municípios e dos estados.
9: A proposta aprovada na Comissão de Desenvolvimento Regional busca a liberação desses recursos para setores essenciais, especialmente nas cidades pequenas. Repórter Patrícia Oliveira.
19: Para pagar dívidas previdenciárias, a União poderá reter no máximo 5% de cada parcela dos fundos de participação dos municípios e dos estados. A proposta do senador Rogério Carvalho, do PT de Sergipe, busca evitar que o bloqueio desses repasses federais afete principalmente cidades com até 50 mil habitantes e comprometam áreas como saúde, educação e infraestrutura. Segundo o relatório da senadora professora Dorinha Seabra, do União do Tocantins, para cerca de um quarto dos municípios brasileiros, essas retenções variam entre 5 bilhões e 7 bilhões de reais por ano.
20: Ao estabelecer o teto de 5%, a proposta alinha a regularização das dívidas previdenciárias com a capacidade financeira dos estados e municípios.
19: A proposta altera a lei do custeio da Seguridade Social e segue agora para a decisão final na Comissão de Assuntos Econômicos.
10: E os Centros Federais de Educação Tecnológica de Minas Gerais e do Rio de Janeiro podem se transformar em universidades tecnológicas federais.
9: É o que define uma proposta aprovada pela Comissão de Educação do Senado, que seguiu para análise do plenário. Repórter Rodrigo Rezende.
21: A mudança na estrutura acadêmica dos Cefetes Mineiro e Fluminense foi aprovada pela Comissão de Educação do Senado. O relator da proposta, senador Camilo Santana, do PT do Ceará, ressaltou que essas instituições sofreram transformações significativas nos últimos anos e, por isso, merecem a mudança.
22: Ao longo das últimas décadas, ambas ampliaram significativamente sua atuação na educação superior, na pós-graduação e na pesquisa aplicada, assumindo perfil acadêmico compatível com o modelo de universidades tecnológicas federais.
21: Conrado Rodrigues, vice-diretor-geral do Cefet de Minas Gerais, explicou como a mudança impacta a organização dos centros de ensino.
23: Ele faz com que os dois Cefetes deixem de fazer parte da matriz orçamentária da Secretaria de Educação Tecnológica, CETEC, passe a fazer parte da matriz orçamentária da Secretaria de Ensino Superior, a CESU, o que é uma matriz orçamentária mais compatível com o que as duas instituições são.
21: Além das sedes nas capitais de Minas e do Rio, os Cefetes possuem diversas unidades em cidades do interior, que seriam transformadas em campus das novas universidades. O projeto segue para análise do plenário do Senado.
10: Com edição de Paula Groba e trabalhos técnicos de Eliseu Caires, o Jornal do Senado fica por aqui. Acompanhe agora as notícias da Câmara dos Deputados. Boa noite.
9: Boa noite e até amanhã.
7: Jornal Câmara dos Deputados. Proposta disponibiliza recursos para ações contra alagamento nas cidades.
24: Avança enquadramento da profissão de vigilante como atividade de risco.
7: Deputados opinam sobre projeto que reduz a jornada de trabalho semanal.
25: Boa noite. Pastor Henrique Vieira, do pessoal do Rio de Janeiro, sustenta que interesses econômicos estariam atrasando o fim da escala 6x1. Segundo o deputado, a mobilização popular e o apoio do governo federal fortalecem o debate sobre redução da jornada sem corte salarial.
7: Pastor Henrique Vieira defende a aprovação da proposta, argumentando que a mudança é necessária para melhorar o cotidiano dos trabalhadores. O parlamentar menciona relatos de exaustão física e emocional, especialmente entre mulheres e mães solo.
25: Nilton Tato, do PT de São Paulo, critica única resistência de parte do Congresso ao fim da escala 6x1. O parlamentar acredita que a redução da carga horária, sem diminuição salarial, pode estimular a geração de empregos e movimentar a economia.
1: Para Nilton Tato, a Câmara pode dar um passo histórico na construção de uma legislação que traga mais qualidade de vida para os trabalhadores. Ele afirma que a alteração do regime laboral vai permitir mais tempo para descanso, convivência familiar, lazer e cuidados pessoais.
25: Luiz Lima, do Novo do Rio de Janeiro, manifesta preocupação com a proposta que acaba com a jornada de trabalho 6x1. Embora reconheça que o novo modelo possa trazer benefícios ao trabalhador, o deputado critica o impedimento legal para o exercício de atividades no sexto dia da semana.
1: Na visão de Luiz Lima, a medida interfere na liberdade individual e prejudica diretamente cerca de 10 milhões de trabalhadores comissionados como vendedores. O parlamentar defende que o Congresso preserve a possibilidade de complementação da renda familiar.
25: Tadeu Venere, do PT do Paraná, demonstrou sua surpresa com a postura de deputados que usam a tribuna para criticar o projeto que reduz a jornada de trabalho no país.
1: Na avaliação do parlamentar, mais do que meritória, a proposta é justa e vai trazer dignidade ao trabalhador com tempo para o descanso, lazer e convívio familiar. Para Tadeu Venere, o regime de escravidão imposto por uma jornada exaustiva e mão de obra quase gratuita ficou no passado.
25: Patrúcio Ananias, do PT de Minas Gerais, também condena os críticos da redução da jornada de trabalho. O parlamentar afirmou que resistência à proposta demonstra o posicionamento daqueles que ainda estão presos ao passado e usam hoje os mesmos argumentos impostos à época da escravidão.
1: Patrúcio Ananias também parabenizou os empresários brasileiros comprometidos com o bem-estar do trabalhador. Segundo o parlamentar, 5 dias de trabalho e 2 de descanso vão promover o avanço para toda a sociedade brasileira, longe do coronelismo do passado.
25: Murilo Gouveia, do PSDB Fluminense, também defendeu a redução da jornada de trabalho no país. Na avaliação dele, é preciso garantir aos trabalhadores um equilíbrio entre as atividades laborais e a sua vida pessoal.
1: O parlamentar assegurou que a redução nos dias de trabalho vai criar um ambiente mais produtivo e digno ao trabalhador. Hoje, na visão de Murilo Gouveia, os dias exigidos são penosos aos trabalhadores, restringindo momentos de descanso e de cuidado da própria saúde.
25: Helder Salomão, do PT do Espírito Santo, aponta que o relatório da Comissão Especial da PEC do fim da escala 6x1 prevê uma transição da jornada semanal, com redução para 40 horas após 12 meses de vigência da lei. Ele lamenta pedido de vista que adiou a votação da matéria.
1: Helder Salomão defende a aprovação da proposta como forma de garantir 2 dias de descanso aos trabalhadores brasileiros. Ele argumenta que jornadas excessivas aumentam o risco de adoecimento, reduzem a produtividade e prejudicam a convivência familiar.
25: Sérgio Turra, do PP do Rio Grande do Sul, critica o fim da escala 6x1 sem período de transição. O congressista avalia que a mudança, sem uma fase de adequação mais longa, pode prejudicar trabalhadores de menor renda e elevar custos para setores mais vulneráveis da economia.
1: Sérgio Turra pede que o Congresso discuta por mais tempo a redução da jornada semanal, levando em conta as diferenças entre grandes empresas e pequenos negócios. Ele avalia que medidas adotadas sem cautela podem ampliar a informalidade em vez de garantir empregos protegidos.
25: E o relatório sobre a jornada de trabalho pode ser votado ainda esta semana na comissão especial que analisa o tema. O relator propõe o fim da escala 6x1 com 40 horas semanais e transição de 14 meses.
1: O repórter Murilo Souza tem mais informações sobre o texto.
2: O relator da Comissão Especial da Câmara dos Deputados sobre o fim da escala 6x1, deputado Léo Prates, do Republicanos da Bahia, apresentou nesta segunda-feira seu parecer recomendando a redução da jornada de trabalho no país para 40 horas semanais, sem redução salarial e com 2 dias de descanso por semana. Um deles, preferencialmente aos domingos. A medida está prevista em uma proposta de emenda à Constituição, que deverá ser votada pelo colegiado na próxima quarta-feira e, em seguida, pelo plenário da Câmara, antes de seguir para o Senado. Um pedido de vista adiou a votação da PEC na comissão especial nesta segunda-feira. Pela proposta, 60 dias após a promulgação da nova emenda constitucional, o limite da jornada de trabalho cai para 42 horas semanais, já com repouso remunerado de 2 dias por semana. 12 meses após essa etapa, o limite será fixado definitivamente em 40 horas semanais. O texto é a versão do relator para 2 propostas de emenda à Constituição que previam a redução de jornada de trabalho no país para 36 horas semanais. No parecer, Prates argumenta que a transição para 36 horas semanais deve ser gradual e apoiada por políticas públicas, negociação coletiva e incentivo à produtividade.
0: Com a implementação progressiva, estamos permitindo que as empresas e setores planejem os investimentos em tecnologia e na reorganização operacional, em vez de recorrerem imediatamente a eventuais cortes de empregos ou repasse dos custos aos consumidores.
2: A proposta de emenda à Constituição mantém a possibilidade de compensação de horários e de redução de jornada por acordo coletivo, inclusive para regimes diferenciados, como trabalhadores com escalas específicas ou de setores essenciais ou de atividade contínua, de áreas como saúde, segurança, transporte e limpeza urbana. Para pequenos negócios, como MEIs, microempresas e empresas de pequeno porte, a proposta prevê regras específicas para reduzir os impactos da mudança, desde que os empregos sejam preservados. Já profissionais com alta qualificação e salário elevado poderão ter mais flexibilidade na jornada. E nos contratos públicos e terceirizados, a redução só valerá após aditivo contratual. Da Rádio Câmara de Brasília, Murilo Souza.
7: Economia.
25: Tony de Paula, do PSD do Rio de Janeiro, elogia o programa Gás do Povo, iniciativa do governo federal que atende milhões de famílias no país. No entanto, ele alerta para a exigência de que os vasilhames de gás sejam recarregados apenas em fornecedores parceiros das distribuidoras.
1: Para o Tony de Paula, essa prática configura um monopólio de poucas empresas e encarece o custo para a população que fica refém das marcas. O parlamentar pede ao governo que reveja as regras atuais e abra o mercado para a livre concorrência.
7: Habitação.
25: Charles Fernandes, do PSD da Bahia, solicitou ao governo federal a construção de 150 moradias do programa Minha Casa Minha Vida no distrito de Mutans, em Guanambi. Ele explica que a iniciativa busca atender famílias em situação de vulnerabilidade habitacional.
1: Charles Fernandes defende políticas habitacionais como forma de reduzir o déficit de moradia no país. Na visão do deputado, a casa própria representa dignidade, segurança e melhores condições de vida para as famílias.
7: Trabalho.
25: O projeto estabelece como atividade perigosa a profissão de vigilante, o que pode trazer benefícios para a categoria em termos de políticas públicas. A reportagem é de Júlia Lopes.
3: A Comissão de Trabalho aprovou o projeto de lei que reconhece a profissão de vigilante como atividade de risco. A proposta, de autoria do deputado delegado Marcelo Freitas, do União Mineiro, altera o Estatuto da Segurança Privada e estabelece a atividade como perigosa devido à alta exposição ao risco de quem é exército, independente da utilização ou não de arma de fogo. A norma regulamentadora 16 da Consolidação das Leis de Trabalho, a CLT, define como atividades perigosas aquelas que expõem o trabalhador a condições que podem comprometer sua segurança, saúde física ou mental durante o exercício da função. Essas atividades são classificadas de acordo com o nível e o tipo de risco a que o profissional está sujeito. Atualmente, as ocupações consideradas de risco pela legislação incluem a construção civil, a mineração, a segurança pública, o transporte rodoviário e a indústria elétrica. Para o relator do projeto, o deputado Capitão Alden, do PL da Bahia, o reconhecimento da atividade do vigilante como de alto risco não apenas valoriza o profissional, como também pode contribuir para a formulação de políticas públicas que garantem melhores condições de trabalho à categoria.
4: Grande parte dos profissionais não recebem auxílios ou indenizações em caso de invalidez ou morte. Isso muitas vezes é uma concessão de uma ou outra empresa, mas isso, não estando previsto em lei, faz com que esse profissional fique à mercê dessas empresas. Então, isso é um ganho importante.
3: O texto também destaca que o vigilante é muitas vezes o único elo entre a criminalidade e a sociedade, principalmente em locais onde a presença policial é limitada. Além dos riscos físicos, a pressão constante de atuar em situações de perigo pode resultar em estresse e outros problemas de saúde mental. O projeto segue agora para análise na Comissão de Segurança Pública e Combate ao Crime Organizado. Da Rádio Câmara de Brasília, Júlia Lopes.
7: Segurança Pública.
1: Aloysio Mendes, do Republicanos do Maranhão, afirmou que o Senado é omisso ao não votar a PEC da segurança pública, mesmo diante do avanço do crime organizado no país.
25: Segundo Aloysio Mendes, a imprensa cobrou a aprovação das mudanças. A Câmara fez sua parte ao aprovar a matéria, mas os senadores não avançaram na votação da proposta, a exemplo do que ocorreu com a matéria para diminuir a idade penal.
1: Coronel Ulisses, do União, presta homenagem aos 110 anos da Polícia Militar do Acre. O parlamentar exalta o trabalho dos policiais na proteção da população, especialmente em comunidades isoladas e regiões de fronteira.
25: Ex-comandante-geral da PM acreana, Coronel Ulisses defende a valorização dos profissionais da segurança pública. Ele também sugere melhorias na estrutura, mais treinamento e a aquisição de equipamentos mais modernos.
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1: Comissões. Comissão aprova projeto que cria novo modelo para a incorporação de tecnologias no Sistema Único de Saúde. A repórter Daniela Lessa nos conta como funciona a proposta.
6: A Comissão de Saúde da Câmara dos Deputados aprovou o projeto que cria um novo modelo para a incorporação de tecnologias no Sistema Único de Saúde, o SUS. A proposta institui os chamados acordos de compartilhamento de risco, mecanismo que permite ao poder público adquirir medicamentos, equipamentos e outros tratamentos novos, condicionando o pagamento aos resultados que eles apresentarem na prática. O projeto que altera a Lei Orgânica da Saúde é de autoria do deputado Eduardo da Fonte, do PP de Pernambuco. O relator na Comissão de Saúde, deputado Rafael Simões, do União de Minas Gerais, apresentou um texto alternativo que ampliou o alcance dos acordos. Segundo ele, o modelo permite acelerar o acesso da população a tratamentos inovadores, ao mesmo tempo em que protege o orçamento público.
8: Para que as pessoas hoje possam acessar uma nova tecnologia, há necessidade que isso passe pela aprovação do Ministério da Saúde. E esse é um processo longo. Então, no compartilhamento de risco, nós vamos ter condições de adquirir esses materiais, principalmente os remédios, e avaliar se de fato esse remédio fez o efeito que era prometido. Se ele não fez o efeito, não tem o pagamento. Então, isso possibilita que o Ministério tenha aí uma capacidade, inclusive financeira, maior do que acontece hoje, onde nós temos a judicialização muito grande. Grande na saúde.
6: O acordo de compartilhamento de risco funciona assim. O governo passa a ter a possibilidade de comprar medicamentos ou equipamentos inovadores e acompanhar ao longo do tempo se eles realmente entregam os resultados prometidos. Se o tratamento não funcionar como esperado, o pagamento pode ser reduzido ou até não acontecer. Segundo o relator Rafael Simões, o modelo ajuda a enfrentar um problema recorrente na saúde pública, que é o alto custo de tecnologias novas, muitas vezes incorporadas por meio de decisões judiciais, sem comprovação suficiente de eficácia. O projeto que cria um novo modelo para incorporação de tecnologias no SUS agora será analisado pela Comissão de Constituição e Justiça e de Cidadania. Da Rádio Câmara de Brasília, Daniele Lessa.
1: Saúde.
25: Soraya Santos, do PL do Rio de Janeiro, critica uma cartilha do SUS voltada para gestantes, questionando a substituição da palavra mãe pela expressão pessoas que gestam. Ela diz que o material desconsidera a experiência da maternidade e o papel das mulheres durante a gestação.
1: Soraya Santos também condena outros conteúdos da cartilha relacionados à interrupção da gravidez. A parlamentar acredita que o foco do material deveria estar na orientação sobre pré-natal, parto, puerpério e cuidados com a saúde materna e do bebê.
25: Lucas Redecker, do PSD, comemora o convênio do governo do Rio Grande do Sul com instituições de saúde para realizar mais testes do pezinho no estado. Ele afirma que a medida amplia o diagnóstico de atrofia muscular espinhal e de imunodeficiências primárias em recém-nascidos.
1: Lucas Redecker ressalta que a detecção precoce dessas doenças permite iniciar o tratamento dentro do prazo previsto pelo SUS. Ele pede que o governo federal estabeleça prazos para que todos os estados implementem 5 fases do teste do pezinho.
25: Rodrigo Rodrigo Hollenberg, do PSB do Distrito Federal, comemora a inclusão na pauta de votações de projeto que prevê direitos para pessoas com diabetes mellitus tipo 1. O parlamentar assinala que a proposta garante acesso a medicamentos e demais insumos necessários ao tratamento.
1: Rodrigo Hollenberg explica que a proposta também prevê pausas na escola, no trabalho e em provas de concurso para que a pessoa possa monitorar a glicemia. Ele acrescenta que o acesso a apoios financeiros dependerá de avaliação biopsicossocial, conforme regras da legislação. 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
25: A prevenção a enchentes pode ganhar mais recursos a partir de proposta que está sendo examinada na Câmara. Acompanhe a reportagem de Maria Neves.
11: A Comissão de Meio Ambiente e Desenvolvimento Sustentável da Câmara dos Deputados aprovou o projeto que destina recursos do Fundo Nacional sobre Mudanças do Clima a ações para conter alagamentos e inundações nas cidades brasileiras. O texto original da deputada Dandara, do PT de Minas Gerais, determinava que o poder público deveria financiar a criação das chamadas cidades esponjas, que adotam medidas como pavimentação permeável e reflorestamento para absorver a água das chuvas. A deputada Leda Borges, do PSDB de Goiás, no entanto, modificou a redação para prever apenas a destinação de verbas para o enfrentamento a inundações e alagamentos em ambientes urbanos. De acordo com a parlamentar, a lei que criou o Fundo sobre Mudança do Clima atribui apenas ao Poder Executivo Federal a competência para decidir sobre a utilização dos recursos. Leda Borges argumenta que a proposta é importante devido aos desastres provocados pelas mudanças climáticas.
12: Nos últimos anos, inundações e alagamentos passaram a ocorrer de forma recorrente em diversos municípios brasileiros. Tais eventos resultam não apenas em expressivos prejuízos econômicos, como também comprometem a infraestrutura urbana, a mobilidade, a saúde pública e, lamentavelmente, provocam perdas humanas, sobretudo em regiões mais vulneráveis.
11: Ao apresentar o projeto, a deputada Dandara explicou que o conceito de cidade esponja foi criado pelo arquiteto e urbanista chinês Kongjian Yu. Segundo relatou, o chinês se inspirou nas práticas tradicionais de populações asiáticas para conviver com as chuvas torrenciais do período das monções. A ideia é criar condições para que parte da água das chuvas seja reabsorvida o mais rapidamente possível pelo solo, de modo a evitar alagamentos e enchentes. O projeto, que destina recursos do Fundo Nacional sobre Mudança do Clima para combater enchentes e alagamentos em ambientes urbanos, ainda será analisado pelas comissões de Finanças e Tributação e de Constituição e Justiça. Da Rádio Câmara de Brasília, Maria Neves.
1: Homenagem. Gilson Daniel do Podemos registra a realização da Festa do Divino Espírito Santo em Viana, no Espírito Santo. O deputado destaca a celebração de missa na matriz da cidade e convida a população para participar da programação elaborada pela Prefeitura.
25: Termina agora o Jornal Câmara dos Deputados com trabalhos técnicos de Everson Urani e apresentação de José Carlos Andrade e Márcio Aquilissardi. Uma boa noite para você.
1: Ótima noite. 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

E aí, tá tudo bem contigo aí? Tudo certinho, tudo tranquilo, tudo favorável? Bora terçarmos, bora mergulhar de cabeça e curtir essa onda sonora repleta de música boa? Por aqui, Fernando Bettoli, o seu amigo e comunicador, tá chegando a partir de agora, já fazendo barulhão nas ondas do rádio. Se você não aumentou, aumenta esse volume, bota sorrisão nesse rosto, porque eu quero te ver feliz sempre. Partiu começar a programação desta terça, o som de Bruno e Marrone, junto com o Zeca Pagodinho, é coisa boa demais, de tanto eu amar você, começou a nossa programação.

Marcos e Belucci com Matheus Fernandes e o casal de solteiro bonzinho que trai. Nayara Azevedo com Felipe Rodrigo. Pior é te perder, do Zezé de Camargo e Luciano, de tanto eu amar você. Bruno Marrone com Zeca Pagodinho. Passando por aqui, foi a primeira que abriu a edição da nossa terça-feira por aqui. Edição de terça, show do rádio. 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Ótima noite pra você, agora 10:09.

cantor Panda, Eu Te Seguro, peso pesado na programação, hein? Teve Cleiton e Romário com Zé Neto e Cristiano, passou Cleiton e Camargo, tivemos Cleiton e Romário e Cleiton e Camargo, passou também Matheus e Cauã com Lauana Prado por aqui, só música boa, só música top na sua terça-feira, show

0: boa do Fernando e Sorocaba, Teus Segredos. Junto com o Hugo Guilherme, passou o Eduardo Costa, o Jefferson Moraes com a Maraísa, Luan Pereira com a Ana Castela também, soltando a voz, cantando e encantando, soltando as emoções aqui na terça-feira show do rádio. Pra você que tá aí acompanhando pela nossa frequência, tá pela internet, tá pelo aplicativo, que bacana, como é bom ter você. Pela frequência online também curtindo, a gente simplesmente está juntos na melhor programação do rádio.
1: Faltando 15 para as 11. Boa noite.

0: E Victor Hugo, é sua vez de terminar. A anterior foi minha, agora é a sua. A gente reatou, tal. Terminamos, reatamos, agora vamos terminar de novo, mas agora é contigo a parada aí, tá bom? É Diego e Victor Hugo mandando bem. Teve Júnior e César, passou Rio Negro e Sorimões, o Felipe e o Rodrigo também passando por aqui na sua terça-feira pra toda a galera aí, dando essa carona ao som gostoso da rádio. Daqui a pouquinho vamos estar abraçando você, o melhor ouvinte ligado. Fica aí curtindo a programação que aqui 100% programação é feita com todo carinho pra você, ligado sempre. 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Ótima noite pra você, agora 11:01.
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0: Rico, Crime Perfeito, teve Felipe Araújo com Dilcinho, passou Guilherme Santiago, Ed Brito e Samuel por aqui também, a Nilma Borges, Luciana Ferreira tá com a gente, o Ketson Martins, a Vanessa Campos, o Reinaldo Oliveira, o Lucas Xavier, Fabiana Nascimento, a Elaine Caetano tá por aqui, quem mais? A Jéssica Carolina, a Thalita Marques, o David Gabriel Santana, também o Diogo Rodrigues, o Marcos Daniel, o Lucas Ávila, também a Tainá Germano, o Pierre Alan tá com a gente, a Ana Cláudia Guimarães, Juliana Lima, também a Grisele, isso né, Grisele Góes, Damião Freitas, o Tarcísio tá com a gente, a Aline Silvério, também o Rick Almeida, o Caio Felipe, Jordana Oliveira, Maria da Rosa Barbosa também de rádio ligado, boa terça, terçou pra todo mundo.
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3: Vou ter as mãos assim, ó. Vou matar a saudade, voltar no tempo agora, hein? Isso!

Daniel, Desejo de Amar, teve Nayara Azevedo com Maiara e Maraíza, João Bosco e Vinícius e o Aviões do Forró, passou o Cristiano Araújo com Zezé de Camargo. Bora mandar os últimos alôs aqui, o Elias Filho tá com a gente, o Alexandre Ferreira, a Yasmin tá com a gente também, a Luna Silva, a Damiana Queiroz, a Letícia Araújo, a Franciele Ramos, Vanderlei tá por aqui também, a Mariane Andrade, a Roseli Ferreira, a Edileuza Martins, a Lorena, tudo bem, Loreninha? Amanda Souza, Adriana Cristina, a Brenda Aparecida, o Adriano Oliveira, Marcela Silva, o Felipe Augusto, Janaína Barcelos, quem mais? O Josemar tá com a gente, a Jennifer, a Catarina, a Luciana, também a Ana Júlia, quem mais por aqui? A Maria Isabel Barcelos, a Lucimara e a Brenda Gabriela também, tamo junto, valeu.

0: Muito obrigado, gente.
1: Obrigado.
2: Obrigado, Léo.
3: Pra fechar e fechar muito bem a nossa programação desta terça-feira, Léo Chaves com Henrique Juliano, Deixa Eu Mentir. Me Segura, da Yasmin Santos. Entre Ele e Eu, Eduardo Costa, Foi Deus Quem Fez Você. Chitãozinho Chororó com Vanessa da Mata. Foi a nossa última sequência de músicas boas. Indo nessa manhã, quartaremos junto com você aí do outro lado do rádio. Só vem que a gente tá aqui, ó, sempre com você, curtindo a melhor programação. Fazendo a melhor programação pra você, o melhor ouvinte ligado, sempre.

0: Bom dia, 4 e 6.
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0: no fim da sua madrugada, faltando um minutinho para as 5 da manhã.
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ótima quarta-feira pra você que tá ligado aí, curtindo a gente em casa, no seu trabalho. Muito obrigado aí pela sua audiência. Prazer, eu sou o Diogo. Cheguei por aqui, ó. Mais um dia pra gente ser feliz. Mais um dia pra você compartilhar um pouquinho daquilo que te deixa feliz, né? Manda mensagem aí com um beijo, com um abraço pra quem você quiser. Tem um montão de música boa pra gente ouvir. É quarta-feira, meio de semana. Dois pra lá, dois pra cá, né? Daqui a pouquinho tá passando tudo muito rápido também. Já tem sexta-feira, tem fim de semana chegando, batendo na porta, né? E eu quero saber onde é que você tá ouvindo a gente. Bora mandar mensagem. Vem comigo que a primeira música vai ficar por conta do Fernando em Sorocaba. Tenho certeza.

0: Não mexe nas minhas gavetas. Essa foi a música que você ouviu por aqui com eles, o Danilo e Davi. Os caras estão arrebentando também por onde passam, né? Abraço especial pra você que ligou seu rádio agora. Seja bem-vindo. Você que tá mais tempo curtindo aí a nossa programação também. Obrigado pela sua audiência aí. Tamo junto aqui. Conta sempre com a gente, viu? Ah, deixa eu aproveitar e mandar abraço pra você, meu amigo motorista de aplicativo. Tá sempre na rodagem, dando carona aí pra gente. Boa viagem, viu, motorista? Ainda teve aqui o Edson Hudson, porta-retrato. Teve também a música do Marcos e Belucci, Como um Beijo. O som do Fernando e Sorocaba, Teus Segredos.
1: 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Bom dia, 6:21.

0: Ignora, a música do Felipe Rodrigo que você acabou de ouvir por aqui. É, os meninos arrebentam, né? Mandam bem demais a conta. É sempre muito bom a gente poder ouvir aquelas músicas que fazem bem, né? Pra alma, pro coração. Quando você é fã ainda de determinado artista e ouve a música dele, é melhor ainda, né? Então manda mensagem aí, bora pedir a sua também. O que você tá fazendo de bom?
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2: Bom dia, agora 6:34.

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0: acabou de cantar por aqui a música Amanhã. Boa, essa música também, adoro as músicas do Leonardo, principalmente as músicas mais antiguinhas também, viu? É, as mais antigas, assim, a gente carrega um pouquinho mais, assim, de memória afetiva junto, não tem jeito, aquele bom sentimento de coisas que a gente já viveu no passado, né? O espaço tá aberto aqui pra você poder recordar um grande sucesso também. Bora mandar aquela mensagem legal. Abraço aqui pra Vitória, que tá ouvindo a gente no trabalho. Bom trabalho pra você.
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0: E após retiro religioso, cantora emociona ao cantar em missa no interior de São Paulo. Quem é ela? Eu vou contar tudo pra você agora. Chega mais aí pra perto do rádio, vamos aproveitar quarta-feira, meio de semana, daqui a pouquinho já tem fim de semana batendo na porta aí, porque passa tudo muito rápido, né? Então, meu amigo, nada de tristeza, bora abrir um sorriso aí, manda aquela mensagem bacana, compartilha um pouco daquilo que você tá fazendo de bom e aonde é que você se encontra ouvindo a gente também. Hoje, dia 27 de maio de 2026, e vamos falar agora sobre a Maiara, da dupla com a Maraísa, que foi vista cantando em uma missa no interior de São Paulo após participar de um retiro religioso. O momento chamou atenção nas redes sociais e emocionou os fãs também, principalmente por mostrar um lado espiritual da cantora em uma fase de maior conexão com a fé. Recentemente, Maiara também compartilhou registros ligados à Igreja Católica e falou sobre sua caminhada religiosa. Vídeos da celebração começaram a circular na internet e repercutiram também entre admiradores da sertaneja, que elogiaram a simplicidade e também a emoção do momento. Bom dia, 5 para 7.
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0: E o Mais Antigas está no ar com 3 flashbacks pra gente poder viajar no tempo, matar aquela boa saudade, né? De clássicos aí, de músicas que fizeram parte da sua vida em algum momento. Vamos lá? Posso apertar o play por aqui? Então vou fazer isso agora, viu? Tem música boa chegando, Christian Ralph na nossa quarta-feira. Desejo de amar.

0: 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Essa foi a música do César e Paulinho. Adoro esses meninos aqui que cantam já há muitos anos, né? Eles são experientes aí na área da música sertaneja, mas também ralaram lá no comecinho da carreira pra fazer sucesso. A grande maioria sofre muito, né, gente? É por isso que quando o sucesso chega, meu amigo, a gente fala assim, ó, é merecido. Ainda tem muito mais músicas pra você ouvir por aqui na nossa programação. Teve aqui Jorge Mateus, Paradigmas, teve também Desejo de Amar, Christian Ralph, no nosso Mais Antigas, que vai ficando por aqui, mas tá de volta a qualquer momento.
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2: Ótimo dia, 7:06.
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Meu talento, Fred Fabrício, cantando por aqui, fazendo companhia pra você na nossa quarta-feira. Bom meio de semana. Obrigado aí pela sua audiência de sempre aqui com a gente. A sua rádio preferida crescendo cada vez mais. Graças.

0: Gustavo Mioto cantou por aqui a música 3 da manhã. É aquela música apaixonada, é aquela música sofrida que você adora ouvir por aqui, que o sertanejo faz muito bem, né? A gente se identifica, não tem jeito, né? Tem aquelas músicas mais divertidas também pra você dançar e tudo mais. Então, por isso, você pode pedir também aqui na nossa programação. Fica à vontade, a casa é sua. O que a gente faz aqui é com o maior carinho do mundo pra deixar o seu dia mais leve.
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0: Muito bom dia pra você, 7:35.

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0: Jorge Mateus acabaram de cantar aqui pra você a música Flor, simplesmente um dos grandes sucessos deles aí, né? Entre outros tantos que eles têm, porque o repertório é gigante aqui do Jorge Mateus. Eu lembro muito bem de estar trocando de estação assim, ó, pulando de uma pra outra, e aí tá tocando Jorge Mateus e é bem essa música. E aí, lá na frente, Jorge Mateus com essa música de novo. Sucesso, né? Muito legal. Ainda tem muito mais pra você ouvir.
1: Ótimo dia, 9 para as 8.

0: de culpada. Essa foi a música do Júnior e César aqui na nossa programação. Obrigado você pela sua audiência, obrigado você pelo seu carinho, pelas mensagens que você manda sempre aqui pra gente. É muito bom estar aqui com você, você permitindo que a gente possa fazer parte do seu dia. Não tem preço, viu? Esse foi o nosso programa de hoje. Obrigado você pela sua audiência, pelo carinho, pelas mensagens que você sempre manda aqui pra gente. Que Papai do Céu abençoe seu dia grandemente mesmo, viu? Eu, Diogo, vou indo nessa. Bom descanso pra quem é de descanso. A gente se fala. Até a próxima. Tchau, tchau.
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0: Bom dia, Júlio.
1: Opa, bom dia, bom dia, bom dia. Começando o seu, o nosso programa, o programa mais animado do Noroeste Paulista. Chega mais, vem fazer a festa. Nesta quarta-feira, meiuca da semana, dia 27 de maio de 2026, e você é nosso convidado especial fazer a festa aqui na Difusora no telefone 997640955, 8:12. Estamos ao vivo de Catanduva para o mundo através também do site da Difusora FM. Nesse exato momento, 21 graus em Catanduva, sensação térmica de 24, a máxima na casa dos 30. Estamos no ar e a rapaziada tá chegando aqui no Zap Zap. Bom dia pra você ligado no Som da Melhor. Uma abençoada e iluminada quarta-feira. Começamos a programação com uma mensagem legal pra você ligado, pra você que está no trabalho, pra você que está em sua casa. Olha, já parou pra pensar que a sua morte virá em um dia comum, no meio de planos inacabados? E o mundo continuará sem você, então viva um pouco. O trabalho cansa, o dinheiro vem e vai, as festas acabam, os sonhos mudam. No final, o que importa é escolher bem quem irá segurar a sua mão. Todo pai de menina deveria se perguntar em silêncio antes de dormir: se um dia minha filha se acabar, se um dia minha filha se casar, perdão, com um homem igual a mim, meu coração ficará em paz ou preocupado? E outro: todos têm um amigo em cada fase da vida, mas apenas os sortudos têm o mesmo amigo em todas as fases da vida. E sabe por que o Dick Vigarista nunca ganha corrida? Porque ao invés de tentar vencer, ele perde tempo tentando atrasar a vida dos outros. No lugar errado, por mais que você ofereça o seu melhor, nada será suficiente. E no lugar certo, só de você estar ali, a sua presença é celebrada. Então que você tenha uma quarta-feira abençoada. Está no ar o seu, o nosso programa 8:14. Bom dia.

0: Gaivota Lourdes está por aqui.
1: Bom dia, bom dia, bom dia. Hoje eu não tô recomendada a fazer nada. Eu queria ser rica. Só mandar e ficar deitada. Eita, essa reflexão aí pesou, hein? Pra quem sabe decifrar, é viver enquanto tá vivo. Deixar pra morrer quando tiver que morrer. É, seus Valdemar, vão levantar então. Vão levantar com essa reflexão. Vão levantar, dá um giro. Bom dia.
0: Aí, ó, gostou, né? Precisou levar um... Como diz lá na minha terra, um encaicão. Levanta, tira essa bunda daí, menina.
2: Potência.
0: Levanta, potência.
3: Bom dia, Júnior.
4: Bota pra torar.
0: É, fica aí, vai. Depois vamos fazer aqui, ó. É, viu, Lourdes? Ô, Lourdes, ó, levanta, senão vão, ó. Ô, Lourdes, chegou sua hora. Ri pra não chorar, como diz minha mãe. Ri pra não chorar.
5: Bom dia, gente. Bom minha opinião é viver e buscar a Deus enquanto é tempo, porque isso, Deus tá voltando.
0: Exatamente.
5: Essa é a primeira moradia. Muitos pensam em bens materiais,
0: isso,
5: coisa do mundo. Só que tem a segunda moradia, que é com Deus, lá no céu espiritual. Deus na frente sempre, só tocar!
0: É, só tocar, meu amigo. Meu amigo Peixinho por aqui também, meu amigo Ciclone, obrigado pela participação.
6: Bom dia, meu amigo.
0: Bom dia, Peixinho.
6: Peixinho de Santa Adélia.
0: Bom dia.
6: Eu tô aqui na cadeia de Catanduva, tô preso.
0: Vixe, Maria, tá preso.
6: E eu arrebentei um cara, mas coitado, eu ia saber que o cara era inocente. Tava com a minha mulher na rua e falou assim, moço, onde é a casa do senhor? Falei, rapaz, por que você tá saindo com a minha mulher? Já fui, deu um monte de paulada nele, chute, pontapé, capoeira, pulei com os dois pés no carcanha dele.
0: Vixe.
6: Porque ele era muito grandão. Ah, mas machuquei bem ele, viu? Depois que ele foi explicar, que ele falou, casa do senhor é onde é a igreja. Falei, agora já foi, já apanhou. Né? Aí a polícia veio lá, me prendeu. Tô aqui catando uma presa. Bom dia, bom programa.
0: A casa do senhor. Onde é a casa do senhor?
3: Bom dia, Júnior.
0: Eu não aguento, esse peixinho é uma figura, viu, cara? Ô Ciclone, é, tem que levantar pra frente, para de tristeza, porque senão, filho, ó. Ciclone, chegou a sua hora. Essa semana eu perguntei lá em casa, hein? Vocês preferem viver ou morrer? Você tem que fazer essa pergunta. Eu, o tempo inteiro, ai aqui, ai ali, ai aqui, ai ali, ai aqui, ai ali. E esse ai, ai, ai nunca acaba, é? Nossa senhora, viu?
7: Bom dia, meu amigo Valdemar, viu? Até o peixinho em Santa Adélia. O chifrudo! Ô, Valdemar, o cara falou assim pra mim, ó. Falou assim, ó. É, eu comecei a imitar ele aqui no sítio também, igualzinho. Ficou idêntico, sabe? Ele falou assim, ó. Você vai ter um pecado muito grande. Logo que você chegar lá no céu, Deus vai mandar fazer você voltar aqui embaixo. Você pedir perdão pra todo mundo que você imitou.
0: Acha?
7: Ah, seja a vontade de Deus, amém? Toca pra nós hoje aí, ó, o hino do César Menotti e Fabiano. Mandar pra você aquele hino bonito. Pra você, os ouvintes, a todo mundo. Que Deus abençoe sempre os ouvintes, patrocinadores, pessoal da rádio, você, a todos os familiares. Tamo junto, saúde e paz. E Deus da frente sempre é só tocar.
0: Deus da frente sempre é só tocar. Minha amiga Silvia Araújo por aqui.
8: Bom dia, Juninho, bom dia. Deus abençoe nosso dia, quarto. Eu tô em casa, deitada, descansando. Fiz a cirurgia, com a graça de Deus deu tudo bem.
0: Olha só,
8: Maria
0: que
8: pra sua frente. E eu tô aqui, tá? Toca a música do Raul Seixas pra militar, fazendo um favor. Um beijo no seu coração, hoje só vou te curtir.
0: Coisa boa, Silvia, parabéns. Olha aí, que Deus continue dando sua saúde, tá bom? Muito bom saber que deu tudo certo na cirurgia. E a Maria que, a Silvia, né? Que pediu a música Maria Passa à Frente antes da cirurgia e agora você tá em casa, graças a Deus, se recuperando. Muito bem, Silvia, tudo de bom na sua vida e é isso aí. Pra cima, garota! Oi?
9: Deixa eu explicar só uma coisinha pra você. O povo teimoso e burro brasileiro.
2: Olha só, não quero saber de nada, quero saber o seguinte, eu tô aqui preso, complicado.

0: posso sair de casa, só piscina e picanha. Eu não sei o que vai acontecer, ok? Mas tamo junto, Brasil!
1: Então faz o seguinte, escuta a difusora que é melhor. Aí, Zildinha, pra você aí, ó, Mato Grosso e Matias. E aí, Gustavo Lima.

0: Celso Matias. E aí, com participação, Gustavo Lima. É sucesso e a difusora toca, nosso amigo o Jonas.
1: Bom dia, Fabrício.
0: Olha, pode já começou mandar... errado aí, viu, Jonas? O Jonas, filhinho. O Jonas, filhinho. Senta aqui do lado, vai, senta aqui.
2: Ô, potência.
0: Ô, potência. É Valdemar, criatura. Deus.
1: Dá uma música pro nosso amigo aqui. Bom dia, Fabrício. Pode mandar uma música pro nosso amigo aqui da Marmoraria Bela Vista.
0: Do Marmoraria.
1: Aqui da Marmoraria Bela Vista. Do seu Jonas. Manda a música do Chapelu. Toda vez que ele escuta essa música, ele fica com água na boca.
0: Vou mandar pra quem a música?
1: Pro nosso amigo aqui da Marmoraria Bela Vista. Do seu Jonas. Manda a música do Chapelu. Toda vez que ele escuta essa música, ele fica com água na boca.
0: Olha, fica com água na boca, é? Vixe Maria. Mas o cara nem se controla. Calma, calma, gota serena.
3: Eita, gota serena.
0: Tá pegando fogo.
3: Tá pegando fogo. Gostei desse barbudinho que tá aí, viu?
0: Ó, vamos no nosso primeiro bloco, hein?
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0: 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Alô, Áries, bom dia. Olha, hoje você tem tudo para selar acordos e parcerias e pode dar passos largos em direção ao que ambiciona. Deve encontrar soluções rapidamente, pode ter ideias incríveis e contará com traquejo para convencer os outros. Saberá também vencer. E também sabe vender o seu peixe, né? Ampliando aí clientela. A relação com o xodó pode ficar à mercê de picuinhas e interferências alheias logo cedo, mas depois terá proteção extra. Se está na pista, pode definir a situação com o crush. Números da sorte: 42, 17 e 53. Cor para o dia preto. Alô, Touro, bom dia. Olha, Lua e Mercúrio abrem amanhã em harmonia e garantem um período redondinho para incrementar seus ganhos. Pode ter ideias lucrativas e também vai contar com muita vitalidade para correr atrás de seus interesses. Tirando uma ou outra bagacinha que pode pintar logo cedo, o convívio com o mozão deve fluir bem e ficará ainda mais protegido à noite. Se está na solteirice, lance com alguém que conhece, pode tomar um rumo mais sério. Números da sorte: 55, 37 e 39. Cor para o dia goiaba. Alô, Gêmeos, bom dia, Gêmeos. Olha, a lua segue em seu paraíso até o anoitecer e promete mais destaque no lado profissional. Seus talentos vão brilhar e ideias criativas podem fazer toda a diferença, mas não descuide do din-din. Convém ter mais prudência, critério e juízo ao gastar e administrar sua grana. As oportunidades da paquera não serão poucas durante o dia, hein? E seus encantos estarão de plantão, sinal de que pode multiplicar os contatinhos. Já à noite, quem tem o mozão deve levar a melhor. Números da sorte: 33 e 37. Cor para o dia vermelho. Alô, signo de Câncer, bom dia. Tudo indica que você pode ter um dia muito produtivo no serviço, ainda mais se explorar sua capacidade de concentração. Mercúrio realça sua inteligência e intuitiva aí e promete também ótimo rendimento. Olha, seu signo é do tipo de que valoriza as memórias e hoje estará mais saudosista. Isso deve influenciar sua vida amorosa e fazer você se prender ao passado. Mas o astral muda geral à noite. Seu charme vai arrasar e as paqueras devem fervilhar. Números da sorte: 5, 32 e 51. Cor para o dia azul claro. Alô, Leão, bom dia, chega mais. Olha, os astros estendem o tapete vermelho para você desfilar seu charme leudivo, leudiva, e multiplicar suas redes de relações. meu cristalzinho. Lua e Mercúrio prometem um período redondinho nas amizades e garante que você pode aprender muito com quem admira e se identifica. Os caminhos estarão abertos para você chegar junto ao crush e falar de seus sentimentos, mas aproveite para tomar uma iniciativa o quanto antes, pois seu jeito pode ficar mais retraído e fechar a noite. Números da sorte: 9, 45 e 30, cor para o dia manjeta. Alô, signo de Virgem, bom dia! Se depender de seu regente Mercúrio, você estará com excelentes perspectivas profissionais e pode colocar a mão no din-din mais cedo do que imagina, viu? Vai com toda a confiança e tire proveito de sua eficiência e inteligência para se destacar e faturar. Os contatinhos podem aí enfrentar altos e baixos no período da manhã, mas depois estarão mais protegidos e você pode ter surpresas boas, principalmente à noite. Na vida 2, há sinal de altos papos e mais sintonia com o love. Números da sorte: 34, 19, 54, cor para o dia cereja. Daqui a pouquinho o seu signo por aqui.
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0: Olha ele aqui, ó. Moreno, Nando Moreno e Rio Negro e Solimões, chapeludo.

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2: 8:42, chega mais, Libra. Olha, aguarde sucesso pleno e chuva de likes, Librinha. Hoje a vida social fica animada e a chance aí de conhecer gente interessante em rolês e passeios diferente. Sua energia estará nas alturas e inspira outros ares que deve fazer muito bem para você. A lua passa o dia inteiro em seu signo e sorri para Mercúrio, sinalizando surpresinhas e boas novas que podem trazer alguém especial para perto de você. A dois, as afinidades estarão tinindo com love. Números da sorte: 2, 43 e 61. Cor para o dia: verde claro. Alô, Escorpião, bom dia. Mercúrio abre o dia em ótimo aspecto, promete fortalecer sua energia e também a sua percepção ao lidar com dinheiro. Sinal de que você tem tudo para mandar bem em negociações e pode sair no lucro. Imprevistos e desencontros podem atrapalhar as paqueras durante o dia, mas a lua desembarca em seu signo à noite e vai dar todo o apoio de que precisa para virar o jogo e mostrar o tamanho de seu carisma na pista. Astral mais romântico com o mozão. Números da sorte: 27, 34 e 18. Cor para o dia: amarelo. Alô, Sagitário, bom dia. Olha, um clima de entendimento e harmonia tende a tomar conta nas primeiras horas do dia. E você vai se dar bem com todo mundo, Sagita. Lua e Mercúrio deixam o astral alegre e convidativo nos contatos e as conversas devem rolar soltas com os amigos e pessoas queridas. Olha, os astros espalham vibes generosas nos assuntos do coração e um sonho de amor pode virar realidade antes do que imagina. Planos com love vão ganhar impulso. Números da sorte: 11, 61 e 7. Cor para o dia: branco. Alô, Capricórnio, bom dia. Olha, suas competências e habilidades vão brilhar no trabalho. Você tem tudo para mostrar do que é capaz. Com seu comprometimento e eficiência peculiares, pode subir mais um degrau em direção ao que ambiciona e garantir melhorias financeiras. Instabilidades vão rodar no período da manhã e o romance pode ter palco de tretas e bagacinhas. À noite, a notícia é que depois tudo deve entrar nos eixos. Se está só, vai fazer sucesso na pista e pode atrair alguém que já admira. Números da sorte: 38, 11, 34. Cor para o dia: rosa. Alô, Aquário, bom dia. Se depender da Lua e de Mercúrio, você vai quartar no maior astral e pode ter grandes alegrias já no período da manhã. Ventos sortudos sopram em direção aos seus contatos e também no seu bolso. Se gosta de apostas e jogos, não perca tempo para registrar os seus palpites. Hoje a paixão será um dos pontos altos e você pode ter motivos de sobra para glorificar, ainda mais se quer encontrar o mozão dos sonhos. Pode se aproximar de alguém que é o seu número. Números da sorte: 5, 32 e 50. Cor para o dia: lilás. Alô, peixes, bom dia. Hoje os caminhos estarão abertos para você sair no lucro, viu, meu cristalzinho? Lua e Mercúrio revelam que amanhã será propícia para lidar com compras, trocas, vendas e negociações. De quebra, também pode resolver uma porção de coisas em casa. Olha, o cenário não está tão favorável logo cedo e as paqueras podem embarrar em obstáculos, mas depois o clima melhora e deve ficar perfeito à noite. Quantas surpresas deliciosas podem rolar na paixão. Números da sorte: 24, 33 e 8. Cor para o dia: violeta. Ficando por aqui o seu horóscopo.
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2: Você está ouvindo Valdemar Júnior direto ao nosso telefone. Oi, Silvia, bom dia, bom dia.
4: Valdemar, olha só o trem.
2: O trem, cadê o trem?
4: Quem me pegou, Valdemar? Tô aqui esperando. Bom dia, bom dia, bom dia. Desejo tudo de bom pra você, meu amigo, meu xarope de canela. Valdemar, vou aproveitar o ensejo da nossa amiga e vou fazer um pensamento do dia. Eu posso?
2: Claro.
4: Você me autoriza?
2: Opa.
4: Vou dar até um tempinho, pode? Então vamos lá. Você, meu amigo, quando uma mulher te convidar pra ir na casa dela, não vá pensar que ela está apaixonada. Na verdade, ela tem vergonha de sair com você. Afinal, pantufas se usa só dentro de casa. Bom dia, Valdemar!
2: Por quê? Você deu um calote em alguém, foi? Por isso essa mensagem de hoje? Sei não, viu? Tem alguma coisa a ver com a sua vida essa mensagem, hein?
5: Ixi, aí é bonito.
2: É. Ah, sei não, viu? Ai, ai.
6: Ô, Valdemar, peraí que tem uma galinha que vai dar bom dia pra você.
7: Galinha.
6: Ô, Valdemar, peraí que tem uma galinha que vai dar bom dia pra você.
7: Galinha é tua mãe. Bom dia, amigo.
6: Eu não é galinha, é minha rainha. É que eu falei errado.
2: Bom dia, minha querida Dona Florinda. Também te amo, viu? Pensa numa mulher gente boa. Meu Deus do céu. Esse peixinho aí que não sabe valorizar, né? É. Mas não tem nada não. Mais tarde o seu Joaquim valoriza. Jorge Vecílio, Mona Lisa. Faltando 11 para as 9. Bom dia.

0: Difusora FM, Diego e Vitor Hugo, beijei a cura. Deixa eu mandar um abraço especial pro meu primo Sérgio Nascimento. É, o cara tá ligado, tá ouvindo, tá no trânsito, tá ali, ó, trabalhando. É, ô Sérgio, você tá na labuta então? Tá na labuta, menino? É, tá ouvindo a Difusora.
1: Assim, eu vou bloquear outra vez. Calma. Eu já bloqueei por causa dessa merda, esse vento vim.
0: Calma, não precisa ficar brava, cara. Não precisa ficar brava. Valeu, Sérgio. Tá, ligado. Tá no som da melhor Difusora FM há mais de 80 anos.
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0: Difusora FM, Sami Rico e Zezé de Camargo. Estrada da Vida. Ao ouvir esses modão, dá vontade de quê, menino? Você sabe, né?
1: Ô, louco, meu!
0: Em plena quarta-feira. Aquele chope gelado. Lá ele nada. Vem em mim que eu tô facinho. Ó, oh, deixa eu mandar um abraço pro pessoal lá de Itajubi.
2: É eu que tô na labuta, bora pra cima, fi. Ah, Itajubi tá na escuta também, hein?
0: Aí, bora. Ó, meu primo Sérgio que faz entrega lá em Itajubi, tá ligado. Lá em Itajubi tem uma audiência topada, hein? É, tem uma audiência topada. Meu amigo Sérgio, o cowboy do rádio que sempre me fala. Obrigado demais pela audiência do pessoal lá em Itajubi. Ó, envia mensagem. Viu, salame? No 997640955, vem participar.
3: Como que os pensamentos são diferentes, né? Eu já pensei em outra coisa, ouvindo a música.
0: O que foi que você pensou? Sei não, viu?
4: Me respeita, menino!
0: O que foi que você pensou? Ou deixa pra meia-noite? É melhor deixar pra meia-noite, hein? Deixa de saber disso.
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0: quê? Fala pra mim.
1: Muito bem, Difusora FM. Que papo é esse?
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1: Muito bem, que papo é esse? Estamos recebendo aqui nesta manhã bacana de quarta-feira o nosso amigo Antônio Marcos Machado, conhecido como Machadinho, ele que é compositor aqui da nossa cidade de Catanduva. Marcos, bom dia, seja bem-vindo ao estúdio da Difusora FM.
3: Bom dia, Valdemar.
1: Tudo bom? Bem, graças a Deus. Estamos aí trazendo uma música, né, em clima de Copa com um tema Coração na Chuteira, né? É isso, Marcos?
3: É isso mesmo.
1: E como que surgiu a letra, se inspirou em outras copas, na história de um jogador, como que surgiu a letra?
3: A canção foi inspirada na Copa de 70, né?
1: A Copa de 70.
3: Exatamente. Uhum. Então, analisando, aquela época foi o auge, né?
1: Sim.
3: Das copas.
1: Sim.
3: E a música retrata, além disso, uma forma assim, dos jogadores, colocar o coração na chuteira significa assim, colocar o amor, né?
1: Isso.
3: Porque
1: ir com toda a garra.
3: Com toda a garra, exatamente.
1: Muito bem. Alguma lembrança, né, da sua memória na Copa de 70? Como que você conseguiu acompanhar naquela época?
3: Sim.
1: A Copa?
3: Na Copa de 70 eu tinha 3 anos.
1: 3 anos.
3: Exatamente. Mesmo assim, a gente assistia a televisão,
1: uhum.
3: Tinha na casa, reunia toda a família,
1: toda
3: vizinhos para,
1: né,
3: assistir. Eu lembro muito bem, na época que Pelé,
1: uhum,
3: né, teve os jogadores. E a gente vem acompanhando, e dessa vez eu me inspirei, primeiro veio a canção, veio a melodia,
1: uhum,
3: depois eu comecei a escrever a letra, né? Passei para algumas pessoas próximas, que tinha mais conhecimento, né?
1: Sim,
3: só
1: sim.
3: Na época tinha mais, em 70 já tinha uma certa idade,
1: uhum,
3: então, com essas informações eu fui escrevendo a letra, e é um ritmo contagiante, é ritmo de samba, né? Eu acredito que o pessoal vai gostar.
1: Muito bem, vamos ouvir um trecho aqui, Coração na Chuteira, inclusive já está disponível em diversas plataformas, não é isso?
3: Isso mesmo, em mais de 45 plataformas.
1: Em mais de 45 plataformas, você pode acompanhar aqui também, ó, vamos ouvir um trecho, olha só.
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1: Contagiante a letra, né?

0: isso?
1: Tá aí, pra você ligado no Som da Melhor, você está ouvindo Coração na Chuteira. Inclusive, você pode colocar ali no YouTube, né? Coração na Chuteira, que já aparece, né, Antônio?
2: Exatamente. Coração na Chuteira, Machadinho.
1: Muito bem, muito bem. E tem também uma outra música que recentemente você produziu também com o tema Obsessão. Conta um pouco dessa música.
2: Exato. Olha, essa música, a letra foi inspirada na questão do amor tóxico, né? Uhum. É um relacionamento abusivo que muitas mulheres vêm sofrendo. Então, de uma certa forma, é uma mulher, relato de uma mulher denunciando e fugindo do relacionamento tóxico. Certo. Essa é a ideia da música. E
1: quem que canta essa daqui?
2: A Helena, cantora que canta, porém ela não, essa música não foi lançada assim, ela até, porque o lançamento de um artista é em torno de R$500 mil, mais ou menos, foi o que ela relatou. Então, a divulgação da música, e se de repente, futuramente tiver assim, algum produtor interessado, ela vai lançar como cantora, porque é uma grande cantora, né?
1: Muito bem, vamos ouvir também?

0: Aí, musicão Obsessão, Antônio Marcos Machado, também essa música você pode encontrar já nas plataformas, né?
1: Exatamente, em mais de 45 plataformas.
0: Muito bem, eu estou nesse momento ouvindo aqui através do canal do YouTube. É, você também tem um canal no YouTube, né? Registrado todas essas músicas, né, Antônio?
1: Então, olha, eu não tenho canal no YouTube. Uhum. É assim, simplesmente fui enviado para as plataformas digitais.
0: Uhum.
1: E através de uma doação Vibe.
0: Ah, enviei, legal.
1: Exatamente.
0: Certo.
1: Ainda sou assim, leigo nessa parte assim de digitalmente, né? Ainda não tenho muito conhecimento.
0: Uhum.
1: Ainda não tenho.
0: Mas pelo que eu observo aqui, tem um canal, né, que foi criado com o nome Antônio Marcos Machado no canal do YouTube, e está registrado essas duas músicas.
1: Exatamente.
0: E aí onde as pessoas podem acessar. Muito bem, Antônio, obrigado pela participação, sucesso, e vamos ouvir então aí a primeira, trazendo a história, né, da Copa, com toda essa pegada legal aqui, ó, bem pra frente a música, Coração na Chuteira, e trazendo também uma mensagem, né, pros jogadores que vão para esta Copa de 2026, que eles realmente possam ir com toda a garra, né, Antônio?
1: Exatamente, a união de todos, os jogadores e os torcedores, né? Todo mundo unido para conseguir o Hexa.
0: Muito bem. Obrigado pela participação, e a Difusora sempre de portas abertas aqui, viu, Antônio?
1: Eu agradeço a atenção, viu? Muito obrigado pela recepção.
0: Muito bem. Vamos ouvir mais aqui, ó. Coração na Chuteira, na Difusora 947.

0: Cadu!
1: Que lindo, que lindo. Que obrigado. Prazer, que honra ter vocês aqui no nosso DVD.
0: A honra é nossa, obrigado pelo convite. Sucesso e mais sucesso ainda pra vocês, tá bom?
1: Obrigado, Deus abençoe vocês, viu?
2: Tchãozinho, Alessandro, obrigado pelo carinho de Paulo e Paulina.
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2: Obrigado a tantos amigos que nós estamos vendo por aqui, né?

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0: de volta na melhor, 10 horas e 9 minutos. Meu amigo Sérgio Maciel, bom dia.
1: Bom dia, meu amigo Valdemar
0: Júnior. Beleza, bom cara.
1: Bom dia, com alegria.
0: Bom dia.
1: Deus abençoe a nossa quarta-feira.
0: Muito bem.
1: Valdemar, toca pra nós aí hoje, hein? Raia Velha, Gustavo Lima, equivocado, dando um favor pra nós, hein? Feliz Luciano, Crede Constroeste, Ederson. Feliz a todos, Sacatanduva e região. Nossa amiga Zoião. Um forte abraço a todo mundo. Tchau, obrigado.
0: Tchau, obrigado. Valeu, meu amigo Sérgio Maciel. Olha só, a nossa amiga Tati apareceu por aqui. A Tati e a Ângela Fatorelli tá falando aqui, ó. 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Fala, Gaivota.
2: Júnior.
0: Oi, Gaivota.
2: Você acredita que a turma do Padre Albino te escuta?
0: Me escuta?
2: Curte o que a gente brinca, curte o que a gente fala.
0: Olha só.
2: Ai, PS.
0: Ô, coisa boa, hein?
2: O Juninho levanta qualquer um, menos o defunto. Ele levanta qualquer.
0: Esse você queria, né?
2: Beijo, turma do Padre Albino.
0: É, depende do defunto que você quer que suba, viu, filha? É. Eu vou te falar, viu?
3: Cuecão de couro, mano!
0: Essa Lourdes Maria, ela gosta, viu?
4: Olha, lindo, linda!
0: Ela gosta!
4: Ô, louco, meu!
0: Ô, louco, meu!

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0: Difusora FM, Rica e Rangel. Nem mais uma dúvida. Eu volto já já, não sai daí.
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0: Fusora FM, Patrícia e Manuela, chama o SAMU. Chama o SAMU, é isso. Silvia.
1: Valdemar, não tem nada a ver comigo. É que a maioria das mulheres convida um certo rapaz para ir em casa tomar um vinho, uma vodka, até uma água com bolinha. E o cara já acha que tá apaixonada. Não,
0: oh,
1: não,
0: coitado.
1: A mulher inteligente, ela usa. É isso mesmo, usa. Valdemar. A carapuça serve para quem precisa. E Zildinha, meu amor, saudade, tô na estrada pensando em você, Zildinha. Minha fofinha, você sabe que eu amo você, né? Não se esqueça disso, meu cacau. É, você deixou um temporal no meio da chuva, com frio, toda molhada. Mas esqueceu que tinha muito guarda-chuva pra me secar. Agora aí, ó, chora. Olha a fila, olha a voltinha que tá dando lá atrás. Se quiser, entra na fila e tenta novamente. Beijo pra você, meu gatão.
0: Entendi.
2: Cavo, lepo.
0: Ai, fala, cowboy do rádio.
3: Bom dia, meu querido amigo Valdemar Júnior.
0: Beleza,
3: voz,
0: cara.
3: Que cristal do rádio, hein? Ei, Valdemar. E aí, Valdemar, tudo dominado por aí?
0: Tudo certo,
3: sob controle?
0: Cara.
3: É, o pessoal aqui tá na audiência com você, a galera toda aqui de Itajubi.
0: Coisa boa,
3: eita,
0: hein?
3: Eita, que seu programa tem uma audiência fantástica, viu, meu amigo?
0: Graças a Deus,
3: ó,
0: cara.
3: Depois tiver como, toca pra nós aí, Mastruz com Leite.
0: Opa!
3: Jogaram a bomba no cabaré, meu!
0: Você gostou,
3: Deus,
0: né?
3: Do céu. Ofereço para todos os seus ouvintes aí, pro nosso querido amigo, a lenda do rodeio, grande ciclone, né? Para você, para todo o pessoal da bonita cidade de Itajubi. Um abençoado dia para todos nós, meu querido amigo. E tchau, obrigado!
0: Obrigado! ele gosta também, hein? Jogaram.
4: Então tá bom, meu amor.
0: Que foi? Que foi?
4: Meu pé de porco. Pegasse você aqui, eu ia te dar o porco aqui em cima da cama e a porca, tá?
0: Quem foi que mandou esse áudio, DJ? Hã? A Isildinha que mandou esse áudio? Falou que quer pegar quem, rapaz?
4: Então tá bom, meu amor. Meu pé de porco. Pegasse você aqui, eu ia te dar o porco aqui em cima da cama e a porca, tá?
0: Ai,
5: fala, Serginho Menossa, ele aí, ó. Grande locutor de Itajubi. Parabéns, Serginho, pelo seu trabalho em Itajubi, na grande rádio lá. Um abraço, tamo junto, valeu. Serginho Menossa, na festa, com ele, Valdemar Júnior. Difusora.
0: Ai, ai, ai, deixa eu ver aqui quem está mandando mensagem por aqui. Como que é, rapaz? Hã? Hoje é o quê? Hoje farei a entrega de queijos. Quem gosta de queijo?
6: Valdemar,
0: oi.
6: Fala aí, as 5 pessoas ouvinte que pedir marmita hoje aqui no restaurante vai concorrer a um combo de feijoada. Vê aí as 5 pessoas, 10 pessoas, entendeu? Aí vê aí. Aí fala que vai concorrer a um combo de feijoada. Você vai sortear no teu programa ainda, fala assim.
0: É pra falar assim, é. Uau! Feijoada na cantina Mãe e Filha Fatorelli. As 5 primeiras pessoas que ligarem lá, agendando, né? Pedindo sua marmita. Ó, eu vi a promoção lá na difusora e quero participar da promoção. As 5 primeiras que pedirem feijoada agora, lá na cantina Mãe e Filha Fatorelli, estarão concorrendo a mais uma feijoada. Certo então? 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Então, Oi, Zildex.
7: Mas esse áudio foi muito romântico. Não fui eu, não. Porque, olha, dá a porca em cima da cama. Não fui eu, não.
0: Você não vai dar a porca em cima da cama? Ai, ai, ai.
4: Então tá bom, meu amor. Meu pé de porco. Pegasse você aqui, eu ia te dar o porco aqui em cima da cama e a porca, tá?
0: Ela gosta, ela. Mas eu pensei que era vocês, o Dex.
7: Mas esse áudio foi muito romântico. Não fui eu, não. Porque, olha, dá a porca em cima da cama. Não fui eu, não.
0: De novo,
4: então
0: de
4: tá novo. Bom, meu amor. Meu pé de porco. Pegasse você aqui, eu ia te dar o porco aqui em cima da cama e a porca, tá?
0: Eu pensei que era você. Então vamos, ó. Jogarão uma bomba.
8: Jogarão uma bomba. 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
0: Eita! Mastruz com leite!

0: só na Difusora pra você ouvir Bomba de Cabaré Mastruz com Leite. É a rádio do povo, né? Aqui toca de tudo, filho. O povo tá por aqui. É do jeito que o povo gosta. Nem isso, meu amigo. Ei, quem mais tá conosco por aqui? Deixa eu ver aqui, ó. Ela se solta.
1: Nossa, a turma tá tão animada hoje, né? Tão animada que tá arrumando até um homem pra mim, né? Meu Deus!
0: Quem tá arrumando um homem pra você, ô Lourdes? Ai, sei não, hein? Ela gosta.
2: O Valdemar, você gosta de dar porca em cima da cama, bebê?
0: Eu nem tenho sítio, nem tenho porca. Como que eu vou dar porca? Você tem, Silvia, pra dar?
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0: Difusora FM, oi Jude, bom dia.
1: Difusora, eu sou a Jude. Quero mandar um dia abençoado para todos vocês, para todos os ouvintes, para minhas filhas e meu filho Juninho, para minha mãe Silvana. Beijos.
0: Beijo, Jude. Tá aí na sequência, você ouviu a Atitude 67, várias queixas.

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0: volta na melhor, 11:05. Oi, Luzia, bom dia.
1: Bom dia, Valdemar.
0: Tudo bem?
1: Meu bom dia vai para todos o meu grupo, para todos, para você, para todos do Bazar Caroline, para Cacilda, pro Paulinho, pro Rubem, pra dona Roseli, pra Maria Silva, enfim, para todos os amigos.
0: Muito bem, Luzia, obrigado pela participação. E tem música nova da Ludmilla, Dopamina.

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Difusora FM, vou ficando por aqui, hein? Programa Valdemar Júnior, até amanhã às 8 horas, se Deus quiser. Beijo, beijo pra você ligado no som da melhor. Terra Samba, banho de chuveiro, até

0: faltando um minuto pro meio-dia.
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0: 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Diego e Vitor Hugo, que pena.
1: Que pena.
0: Que pena.
1: Faz barulho pra Thales nessa.
2: Diego e Vitor Hugo.
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0: Muito obrigado.
1: Obrigadão, então, obrigado. Muito obrigado. Obrigado.
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4: É inevitável.

0: Que lindo, que lindo. Que obrigado. Prazer, que honra ter vocês aqui no nosso DVD.
1: A honra é nossa, obrigado pelo convite. Sucesso e mais sucesso ainda pra vocês, tá bom?
0: Obrigado, Deus abençoe vocês, viu?
2: Tchãozinho, Alessandro. Obrigado pelo carinho de Paulo e Paulinha.
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1: Opa, tô chegando, hein? Muito prazer, sou o Fabrício Moreira, vou contigo até às 18 horas, aqui na Difusora, a primeira da cidade, a primeira em alegria, hein? Hoje, quarta-feira, meio de semana, dia 27 de maio de 2026, estação outono, a quinta semana do mês, a 22ª semana do ano, faltam 218 dias para terminar o ano de 2026, a fase da lua hoje é crescente de Bosa, tá? Hoje é o dia do Serviço de Saúde do Exército, também o dia do Profissional Liberal e dia da Imprensa do Interior. 997640955 é o WhatsApp da Difusora para você pedir música, mandar beijos, abraços, cheiro e amassa para quem você quiser. 997640955, participa aí, Conexão Total está no ar. Vem chegando a primeira de hoje, é o Jorge Versilo, Mona Lisa.

0: Difusora FM, Camila, Camila, nenhum de nós. Agora, 2:29. Já temos ouvinte chegando por aqui no WhatsApp da Difusora. Peixinho Girafales, já chega conosco, Peixinho.
1: Boa tarde, meu amigo Fabrício Moreira. Aqui é o Peixinho de Santa Adélia.
0: Vamos lá, dona Florinda, no 3, hein? 1, 2, 3, é com você.
2: O chifrudo?
0: Isso.
1: Meu amor, você tem uma horta aqui perto de casa, né?
2: Eu tenho.
1: O senhor aqui quer um lugarzinho pra plantar repolho ali, né?
2: Ele quer.
0: Não creio.
1: E aquele lugarzinho que você deu pra ele é onde sai repolho?
2: Onde sai repolho.
1: E ele pode plantar que sai repolho ali?
2: Sai repolho.
1: Mas não vai deixar ele estragar o lugarzinho que sai repolho, bicho. Não?
2: Não, não vai estragar.
1: Não, porque aqui, é só naquele pedacinho ali que
2: é
1: sai, né?
2: É só naquele pedacinho.
1: Você cultivou certinho e você vai dar o lugarzinho que sai repolho.
2: Vou dar o lugar que sai repolho.
1: Tem. A vaca da tua mãe?
2: A vaca da
1: não,
2: tua mãe.
1: Não, é bosta de vaca ali, porque você cultivou, né? Aí deixa ele estragar o lugarzinho que sai repolho, que tá bem cultivadinho.
2: Não
1: vai nascer mato, né? Ele gostou do lugarzinho que sai repolho ali.
2: Ele gostou.
0: Não tá creio.
1: Uma boa tarde, bom programa. Noia.
2: Tua mãe?
0: Caramba! Peixinho Girafales, a dona Florinda lá em Santa Adélia. Valeu, peixe! Valeu, dona Florinda. Salve, salve, Difusora Quartô, com alegria. Deus abençoe sempre. Bom programa. Abraço a todos aí, Difusora é top das tops. Valeu, Fernandinho Real. Fabrício Alves, motorista de aplicativo.
3: Boa tarde, Fabrício. Boa tarde, Difusora.
0: Você tá bom, meu xará?
3: Aqui é Fabrício Alves, motorista de aplicativo, hein,
0: Fabrício? Sua alegria, velho.
3: Possível tocar Hugo Henrique Mala.
0: Ah, o Mala
3: do ofereço pro nosso amigo Ciclone, para os Stuck.
0: Certo.
3: Ofereço aí pro nosso amigo Eduardo, motorista de aplicativo. E para todos que estão ouvindo aí, para todos os motoristas de aplicativo, Fabrício. Difusora primeira, em alegria!
0: Boa, valeu, Fabrício Alves. Um abraço para você e aproveitando o gancho aí, um abraço a todos os motoristas de aplicativo, né? A galera que vive nos dando carona aí para lá e para cá. Bom trabalho para vocês, obrigado sempre pela audiência. Fabrício, é o Netão, boa tarde. Que era a música do Zé Ramalho, Chão de Giz. Valeu, um abraço. Valeu, Netão. A gente rola já já. E aí, Fabinho, beleza? Boa tarde.
4: Ô, Fabrício Moreira, meu querido. Mandou um abraço pro pessoal do Ailton Martelinho de Ouro lá. Mandou um abraço pro Charlie. Mandou um abraço pro Rogério, aquele barrigudo.
0: Bicho.
4: Beleza? Mandou um abraço pro velho macumbeiro. Pro Fernando, Kitinoia.
0: Não creio.
4: Beleza? Mandou um abraço pra todo mundo que tá ouvindo aí. Pessoal da Difusora do Farre Cachaça. Hoje é aniversário do Wilson do Greenville. Toca pra ele aí, Bunda Lelê.
0: Parabéns pro Wilson do Granville, aniversariando hoje. Muita saúde, viu? Felicidade sempre.
4: Ô, Fabrício Moreno.
0: Oi, dona Luzia Stuck, a senhora tá boa?
4: Aqui é a Luzia Stuck. Eu comprei um negócio agora pra voar. Igual a Isildinha tem, aquele.
0: Será, mano?
4: Parapente. Agora eu tô só no pente que parar não para mais.
2: É louco,
4: folha seca, eu tô voando, Fabrício Moreira. Tô voando.
0: Valeu, valeu, valeu, Fernandinho. Já. Fabinho, aliás, Fernandinho já tá, já passou aqui também. Fabinho, Netão, Fabrício Alves, Peixinho, intervalo e volto já, que tem mais ouvinte chegando por aqui, ó. Intervalo não, vamos de música? Vamos de música então vai. Banda Mel,
5: mais ouvida.
0: Noite do Prazer. Vamos curtir? Essa música é muito boa. Ficou bem legal essa versão da Banda Mel também.

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0: Difusora FM, Bia Frazo imperfeita. 3:04, agora no Conexão Total, aqui na Difusora FM, a primeira da cidade, a primeira em alegria. Fala aí, peixe.
1: Ô, Fabrício, quero desejar meus parabéns também pro Wilson do Granville. Um abraço aí, meu amigo. Tudo de bom, feliz aniversário, que Deus te abençoe.
0: Boa, valeu, peixe. E aí, Zildex, tá boa?
2: Fabrício?
0: Tudo
2: tarde.
0: Bem? Tarde.
2: Fabrício, tô aqui deitadinha te ouvindo e tô almoçando.
0: Almoçando deitada.
2: Olha, eu vou almoçar toda hora que começa o programa.
0: Então, mas até pra almoçar você deita, Zildinha, tá? Levanta um pouco, tá doido.
3: Pixe!
0: Que é isso, rapaz? Ah, o Sonoplaza falou que você anda com o colchão amarrado nas costas.
3: Pixe!
0: Deu uma preguiça ali, é só cair pra trás e dormir.
3: Pixe!
0: Ai, ai.
2: Só que eu não acabei meu serviço ainda, tive que largar.
0: Eita.
2: Dor nas pernas, dor nas costas. Tem que ir pro museu mesmo. Mas eu não acabei meu serviço por causa do Ju.
0: Ah.
2: Porque o Ju falou que prontou sábado. Lá em Novaes, se nós ficamos sabendo alguma coisa.
0: Ah, é?
2: Aí eu já fiquei doida, né? Eu quero saber o que é.
0: Nossa senhora, hein? Que curiosidade também, hein?
2: É? Aí, eu fui investigar.
3: Bicho!
2: Ju, descobri, viu?
0: Eita, que
2: é, cada um é feliz, cada um é feliz.
0: O que ele fez lá? Fala pra nós.
2: Descobri tudo.
0: Conta pra nós, então.
2: Eu nem acabei meu serviço, porque, sabe? Tem bastante contato lá em Novaes.
3: Descobri tudo.
0: Tá, você descobriu, mas não vai contar? Vai, caramba. Você deixou a gente curioso aqui e não vai falar agora? Hã? Agora você fala, hein? Agora você fala.
4: Fabrício?
0: Oi, Judinha, você tá boa?
4: Tô aqui deitadinha aqui, ouvindo teu programa, Fabrício.
2: Só que eu não acabei.
5: E aí, Fabrício, beleza? Aqui é o rapaz do Benicar, mano, menor. Manda uma moda pra nós aí no Michael Jackson aí pra nós dançar, Fabrício. Tá ligado, mano, é nóis.
6: Quem foi daí, cortou a boca?
0: Olá aí, Ciclonão. Valeu, Ciclone. Você tá sabendo aí, Ciclone, do acontecido lá? Não tô sabendo, não. Fala pra nós aí. Fala, dona Luzia Stuck.
7: Boa tarde, Fabrício.
0: Tudo bem, dona Luzia?
7: E boa tarde, vai pro nosso grupo,
0: pro
7: Bazar Caroline e pra todos os meus amigos. Eu queria ouvir com Bruno Marrone, Dormir na Praça.
0: Boa!
7: E oferecer pra Cacilda.
0: Tá bom.
7: E pra todos os meus amigos, principalmente pra você.
0: Obrigado, dona Luzia Stuck, um beijão pra senhora, um beijão pra toda a turma aí, tá?
6: Qual acontecido, Fabrício? Qual acontecido do quê?
0: Então, eu não sei, que a Isildinha começou uma fofoca aqui, mas não termina, só começa, mas não termina.
6: Sabendo também do que é?
0: Então.
6: Você tá fazendo aniversário hoje? Parabéns,
0: não,
6: meu irmão.
0: Não é eu, não.
6: Deus abençoe, muitos anos de vida, saúde e paz pra você.
0: Errou!
6: Deus te abençoe sempre, você e a família.
0: Errou, não é eu, não.
3: Errou! Pixe!
6: Ô, louco, meu!
0: É o Wilson do Granville que estão dando parabéns aqui. Ele não é eu, não.
6: Ô, louco, bicho, errou!
0: A Luzia oferece para todos os amigos, mas é pré-história já foi. Fernando de Real mandando aqui.
2: Esse daí dorme em pé. Nossa, tá, não sei, gente. Parece que tá dormindo. Ô, bandida! Parabéns e um beijão pra você.
0: Vai, fala da fofoca aí, Isildinha.
6: Ah, mas fofoca vai chegar ainda, porque vem passando cidade em cidade. A língua é grande, né, velho?
0: É verdade, é verdade. Então vamos fazer o seguinte: vamos pro intervalo e depois a gente descobre que fofoca é essa aí.

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0: Difusora FM, Paulinha e Adriano, trauma de rolê. Agora 3 horas 41 minutos. E aí, Zildex, vai falar da fofoca ou não vai? Vai ficar enrolando?
1: Não, Fabrício, não vou falar não. Tem que descobrir.
0: Ah, eu não.
1: Deus me livre.
0: Ué.
2: Pixe!
0: Ah, eu não vou. Eu não. Eu não gosto de fofoca mesmo.
2: Mentira!
0: E eu gosto, sonoplasta. Quem gosta de fofoca é você, rapaz.
2: Vixe! Ah, não creio.
0: Não creio, hein? Pai, eu só tava querendo dizer assim.

0: sabe se tá calor, se vai dar uma refrescada mais, vai esfriar. Tá assim. Com a sensação que vai esfriar, mas ao mesmo tempo tá um solzinho quente.
1: Tô pra comer uma sopa, né?
0: É verdade, bom, hein? Bom.
1: Ô meu rei, põe uma música aí pra nós de Renan e Raí.
0: Olha, boa.
1: Você consegue escolher uma. Renan, escolhe uma boa de Renan e Raí pra nós aí.
0: Legal.
1: Uma pra todo mundo do nosso grupo aí, as mulheradas de plantão. Uhum. O Peixinho, o Ciclone. Os meninos do aplicativo aí. Faz as corridas pra turma aí.
0: Uhum.
1: Pra todo mundo que estiver ouvindo do nosso grupo. Pra região nossa aqui. Beleza?
0: Beleza.
1: Vamos que vamos. Um abraço.
0: Valeu, Tonho. Um abraço, cara. Eu tava dando uma pesquisada aqui, porque se eu não me engano, cara, acho que foi o Raí, da dupla Renan e Raí, que ele, né, teve um mal súbito aí, tava internado esses tempos atrás. É, deixa eu ver, eu acho que era assim, você falou do Renan e Raí, eu lembrei aí. É, deu, acho que tipo um começo de infarto. Deixa eu ver se é ele mesmo. Talvez eu tô falando besteira. Ela, o cantor sertanejo Raí, da dupla com Renan, recebeu alta hospitalar e já se encontra em recuperação após ter passado por um grave quadro de saúde no início de maio. O artista foi internado em estado grave na UTI de um hospital em Goiânia após sofrer um mal súbito, com febre e fortes dores abdominais. Ele precisou ser intubado e diagnosticado com uma injúria renal. Após apresentar uma melhora gradativa em seu quadro, né? Deixou a UTI e teve alta hospitalar. É, tá aí. Então, mas agora que bom que já, né, que já teve alta, né? E para um vislumbre das reportagens e do apelo dos fãs e familiares no período mais dedicado da internação, deixa eu ver aqui, tá. Bom, é isso aí, mas é o importante que já teve alta, está em casa se recuperando, né? O cantor Raí, né? Da dupla Renan e Raí. Boa, tá em casa, tá recuperando, né? Graças a Deus. E já a gente rola uma aí pro nosso amigo Tonho, lá de Pindorama. Vamos rolar uma do... Qual que nós vamos ter do Renan e Raí aqui? Ah, Amor Proibido, hein? Pode ser? Amor Proibido, sonoplasta!
2: Bicho, louco, meu!
0: É proibido, bicho. Vamos ver o que serve. Põe um pedacinho aí. Olha aí, bicho. Não vai chorar, hein, sonoplasta? Não vai chorar, cara.
2: Bicho!
3: Eu fui me envolver com alguém, um amor proibido.
0: Ih, lascou lá.
2: Bicho!
3: Faz tempo que a gente se ama, um caso escondido.
0: Escondido, lascou.
4: Não creio.
3: Proibido, é verdade, é muito gostoso.
0: Ih, rapaz, gostoso, hein? Fica aí.
2: Ô, louco, meu!
0: Você vai ver o teu. Você vai ver. Ao te catar você vai ver.
2: Bicho!
0: Hã?
3: A noite levanta da cama e me liga escondido.
0: Vai que você vai apanhar, rapaz.
3: Está sozinha, cadê seu marido?
0: Vai, tios.
2: Bicho!
0: Vai!
4: Caramba!
3: Ela fala, preciso te ver.
0: Vai, vem, fica aí moscando, viu?
2: Ô, louco, meu!
0: Fica aí, viu? Desce aí, vai. Hã? Aí é B.O., hein, Fernandinho Real? Vai, rapaz, é rolo, velho.
5: É a dupla que eu mais amo. Eles têm uma que...
0: É.
5: Uma música que chama Tá Difícil de Voltar, maravilhosa.
0: Ah, é?
5: Amo essa dupla.
0: Eu vou caçar essa música aqui, então.
6: Boa tarde, meu amigo. Tudo bem? Ó, o Tonho tá sério, hein, você viu?
0: Você viu,
6: tarde,
0: Tonho?
6: Meu amigo. Tudo bom?
0: É, rapaz. Tá sério, né, Ciclone?
6: É, tô pra comer uma sopa. Ó, meu rei. Toca Renê e Renan pra mim. Renan e Raí.
0: É.
6: Errou,
0: meu.
6: E aí, Tonho? Boa tarde, Fabrício Moreira. Tudo bem, Fabrício?
0: Aí a música da que a Izudinha mais gosta, Fernando.

Dinheiro Real tá falando aqui hoje, o Dinheiro. Tá difícil de voltar do Renan e Raí, mas na versão da Isildinha, tá difícil de voltar a tomar banho. Boa, boa!

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0: Difusora FM, Matheus e Caon com Lauana Prado. Admita, volto já já, peraí que é rapidão.
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0: 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E aí foi o Fred e Fabrício, Te Amar é Meu Talento, 4:27 agora, e o talento do Ikigami é fazer ofertas, não é isso, Bido, Bido, Bido?
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1: 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Gente, boa tarde, obrigado aí por estarem ligados na Difusora, até parece que eu sou locutor aqui, né?
0: Mas agradeço, você faz parte da família Difusora também.
1: Com certeza.
0: Assim como nós fazemos parte da família Ikigami.
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0: É verdade.
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1: certo?
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1: E aí, o Ikegami é?
0: O Ikegami é feito pra você. Boa tarde, valeu!
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1: É, aí foi o Toquinho, Garota de Ipanema, 4:43. Tem mais ouvinte chegando conosco aí, quem chega conosco? Quem? Diferente. Quem chega conosco aí, meu amigo sonoplasta? Travou aí? Foi aí, voltou. Silvia Castesonho, Silvia, obrigado, viu, pelo suspiro. Ô, ô sonoplasta, você tira a mão daí, velho. Tira a mão daí.
2: Vixe!
1: Ô, ô, ô.
2: Ô, louco, meu!
1: Eu te ofereci pra você pegar uns dois, três, não é pra você pegar o pacote inteiro, velho. Ô, vai lá, vai socando tudo na boca, rapaz. Isso daí não é, não é pra você matar a fome, é pra você experimentar, pra me dar meu suspiro aí. Daí, velho, você é louco? Ah, para com isso, rapaz. A Zonhão me trouxe pra mim, eu tô compartilhando, mas também não é pra você comer tudo, caramba.
2: Vixe!
1: Obrigado, viu, Zonhão? Tá uma delícia o suspiro que a Zonhão me trouxe. Foi sua mãe que fez, Zonhão? Parabéns, olha só, cara, bonitinho, né? Bonitinho, bem feito e saboroso. Muito bom. Ai, ai, tá me dando sono, sonoplasta.
2: Vixe!
1: Comeu um suspirinho. Vai, pega mais um, mas tá bom, hein? Você já comeu uns 15, cara. Obrigado, Zoião.
3: Ô, Fabrício Moreira, boa tarde.
1: Boa
3: amigo.
1: Tarde.
3: Como vai você?
1: Como vai você?
3: É, Fabrício,
1: eu preciso saber.
3: Essa história aí de receber mensagem na hora errada, no dia errado, no número errado, dá
1: É rolo.
3: Dá B.O. grande, fica naquela tensão. Será que vai chegar? Não vai. Eu mando, eu não mando.
1: Vai, é.
3: Aonde ela tá? Aonde ele tá? Não podemos ser infiéis, Fabrício. Devemos ser fiéis.
1: É isso aí. Isso mesmo.
3: Fabrício, eu tô aqui na rua Bebedouro, logo eu tô chegando aí. Hoje as novidades da dona Neide, as rosquitas, elas são maravilhosas. Eu quero que você adivinha o que eu vou te levar hoje.
1: Já adivinhei, ó. Eu coloquei o áudio depois, né? É, chegou gente aqui pra gente recepcionar ali na recepção da rádio, vieram conhecer a rádio, chegou o Bira do Ikigami, eu acabei colocando o áudio aqui, mas eu já tinha recebido os suspiros.
3: Eu vou descrever pra ver se você adivinha.
1: Vamos ver se eu iria adivinhar.
3: Ela é branquinha.
1: Ela
3: é
1: branquinha.
3: Redondinha.
1: Ui.
3: Crespinha.
2: Vixe! Ô, louco, meu!
1: Para, sonoplasta, para de ficar pensando tonteiro.
3: E tem um biquinho.
1: Ui!
3: E é muito gostosa, Fabrício.
1: E é mesmo,
2: bicho.
3: Será que eu vou te levar hoje, hein, amigo?
1: Um suspiro.
3: Ah, tomara que você degusta.
2: Bicho.
3: Goste muito, Fabrício.
1: Gostei, gostei.
3: Viu? Porque tudo é feito com muito amor
1: eu
3: nessa
1: sei.
3: Casa.
1: Ah, que legal, Zóia.
3: Fabrício.
1: Oi.
3: Toma pra mim, por favor, apesar da Dex ter um ciúme de você.
1: Ela tem?
3: Eu queria aquela da Jane Erondi, você lembra dela? Tocou, hein, Fabrício?
1: Jane Erondi, nossa.
3: Tocou demais, Fabrício, muita gente cantava essa música.
1: Verdade.
3: Não se vá.
1: Não se vá.
3: Fique, Fabrício, e come bastante bolachinha, amigo.
1: Vou comer.
3: Até mais.
1: Até, Zoião, muito obrigado, viu? É um suspiro delicioso. Ele é branquinho. É o suspiro branquinho. É redondinho. É crespinho. E tem biquinho.
4: Não era rosquinha que você ia comer?
1: Suspiro.
4: Que puxação de saco, Fabrício. Você nunca comeu suspiro, Fabrício?
1: Eu tô agradecendo o presente, ô Isildinho.
4: Nossa, vai puxar. Que isso, Fabrício?
1: O quê?
4: Que pouca vergonha. Vai dormir no meio da cana.
1: Eu não tô
4: hoje.
1: Falando nada, eu tô agradecendo.
4: Você vai dormir no meio da cana.
1: Tô
4: hoje.
1: Agradecendo. Tô agradecendo o suspiro.
4: Que isso? Gente.
1: Estou agradecendo o suspiro.
4: Ah, você vai. Eu tenho certeza que hoje você vai, Fabrício. Você vai rodar. Ainda mais que vocês ruim seu aí. Você vai
2: ruim.
1: Bicho! Ô, Tonho.
5: Ei, meu preto. Aí sim, hein, moleque. Aí você acertou, hein. Rapaz do

0: céu.
1: Aí, né? Aí é boa,
0: uma
1: boa.
0: Música dessa, um fim de semana, um suquinho da confusão, que você me fala, hein?
1: Rapaz, vai bem, hein? Hã? Que suquinho nevado, um modão do bom. E vou te contar, um petisquinho ali, pode ser qualquer coisa, cara. Uma azeitoninha, um tomatinho com sal, uma linguiçinha, pô, aquela linguiçinha calabresa, ou até aquela tipo calabresa, aquela linguiça vermelha de vaca, né, que é tipo calabresa, tem uma pimentadinha, cara, com limãozinho ali, ó, hã?
2: Pixe!
1: É, rapaz, precisa de picanha, nem coxão mole, nem, qual que é que eu gosto lá, cara, nem de contrafilé. É óbvio, né, que se tiver uma picanha, um contrafilé, é bom demais, mas pode ser um coxão mole, um coxão duro, uma costela, uma ponta de peito, ou pode ser uma salsichinha picadinha também, junto com... Que suco nevado, velho! Cê tá do...
0: Rapaz do céu, aí o peão chora, hein?
1: Daí vai,
0: meu. Renan, aí pega um, aí puxa uma daquela do Eduardo Costa das antigas.
1: Vixe,
0: oh, meu Deus do céu, aí haja cachaça pra nós, aquele suquinho da confusão.
1: Haja.
0: Obrigado, coração. Meu preto, obrigado. Escolheu.
1: Haja,
0: boa música,
1: valeu,
0: escolheu.
1: Cara. Obrigado. A Isildinha ajudou a gente a escolher, que a Isildinha é fã do Renan Raí também.
3: Haja coração.
1: A Isildinha começou a ouvir Renan e Raí. O Renan e Raí é velho assim? Hã? Você ouve faz tempo, Isildinha? Renan e Raí? Vamos ver um pouco da história dos caras. Deixa eu ver aqui. Renan e Raí. Quando lançaram, vamos ver. A dupla sertaneja Renan e Raí formou-se oficialmente em 1995, cara. Desde então eles lançaram diversos sucessos e álbuns, né, ao longo dos anos, incluindo lançamentos recentes em plataformas digitais. É desde 95, cara, tem o Renan aí. Legal, legal. Fale, Zodex.
4: Ah, o melhor, né, Fabrício? Aquela música dele, Liga Lá em Casa, eu acho que é dele, e o Leonardo regravou.
1: Ah, é? Aquela música do Leonardo lá? Liga Lá em Casa. Fala que hoje eu não vou voltar. Será que é do Renan Raí? Ah, vou pesquisar, né? Liga Lá em Casa é música de... Tanto cracatica. A música Liga Lá em Casa é do cantor sertanejo Leonardo. Pra relembrar o ritmo da letra desse grande sucesso, o sertanejo... Quem mais gravou? Deixa eu ver. Aqui, ó. Quem é o dono da música Liga Lá em Casa? Leonardo. Deixa eu ver se Renan e Raí regravou. É aqui, ó. Liga Lá em Casa, música de quem é? É, tá aqui, Liga Lá em Casa, Renan e Raí. E agora, de quem que é? Tem regravação. Bom, eles gravaram também, né? Agora eu não sei de quem é o compositor. Quem é o compositor? Quem gravou primeiro? Vamos perguntar pro Google aqui. Quem gravou primeiro? Tá com tempo, né, Sonoplasta? Liga Lá em Casa. A música Liga Lá em Casa foi gravada, popularizada nacionalmente pelo cantor Leonardo em 2014. No entanto, a canção foi composta e lançada originalmente pela dupla Renan e Raí, bicho. Em qual ano? Fala o ano. Ei, lá vai nós pesquisar outra vez. Renan e Raí gravou Liga Lá em Casa em qual ano? Pronto. Tô digitando rápido isso no Place, viu? A música Liga Lá em Casa teve seu lançamento oficial no final de 2024, mais especificamente em dezembro, embora as gravações e vídeos da faixa tenham circulado na internet anteriormente em 2018. 2018. O Leonardo gravou em 2014. foi composta e lançada originalmente pela dupla Renan e Raí. Mas enfim, com Renan e Raí, com Leonardo, a música é boa. Eles gravaram também, você está certo, Zildinho. Eles gravaram também.
4: É essa mesa.
2: Vou pesquisar.
4: Quando eu ouvi ela, eu ouvi com o Renan e Raí. Depois aí que eu comecei a ouvir o Leonardo. Ah, mas eu ouvi com o Renan e Raí.
1: Não, eles gravaram também, ó. Você viu? Teve a gravação com o Renan e Raí, depois o Leonardo regravou. Oi. Que mais? 4:53. Vamos lá então? Vai, vamos? Vamos lá, vai. Você faz a Jane, eu faço o Erondi. Então vai, Sonoplasta. Vai.
5: Vixe!
1: Vai, você faz a Jane aí, você vai. Hã? Não sei quantos anos tem essa música. É mais velho que andar pra trás isso aí.
6: Se vá.
1: Agora você, Sonoplata, vai.
7: Eu já não posso suportar.
1: Tá igualzinho. Vamos curtir a música, vai. Vamos curtir.

0: Cadu!
1: Que lindo, que lindo. Que obrigado. Prazer, que honra ter vocês aqui no nosso DVD.
0: A honra é nossa, obrigado pelo convite. Sucesso e mais sucesso ainda pra vocês, tá bom?
1: Obrigado, Deus abençoe vocês, viu?
2: Tchãozinho, Alessandro, obrigado pelo

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0: 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Elis Juste, com a música Cowgirl, né? Deixa eu já colocar aqui a nossa transmissão no ar, que já estou recebendo aqui Renata Armiato, que por sinal não trouxe nem um pão de queijo para tomar café da tarde. Ah,
1: nós estamos numa
0: brincadeira,
1: época,
0: hein?
1: É que o...
0: época de Monjaro.
1: De Monjaro.
0: Eu quero é pão de queijo com requeijão.
1: E você falando de pão de queijo com requeijão, não. Não pode.
0: Duvido que o nosso convidado não queria também.
1: Olha, não sei, viu? Será?
2: Fabrício, ele não toma nem uma café. Sinuca de bico aqui.
0: É mesmo, bicho?
1: Você vai agradar a ele ou a mim?
2: Como é que vai ser? Como é que vai ficar com esse negócio agora?
0: Lascou-se. Apresente o nosso convidado, que nós tivemos com ele já na parte da manhã, na nossa co-irmã lá, né? Não. Na Band, e agora estamos recebendo aqui na difusora.
1: Olha, eu, na verdade, tô com ele praticamente o dia todo.
0: É verdade.
1: A mulher dele nem pode ficar com ciúme de mim hoje.
0: Não pode.
1: Porque ele estava comigo na Band, e agora saímos da Ondas Verdes e estamos aqui na difusora. Então, é que assim, ele ficou muitos anos sem me ver, e aí hoje ele resolveu ficar bastante tempo comigo, entendeu? Né? Graças ao meu amigo Rodolfo, que trouxe o Dali pra Catanduva. Bom, eu vou entrevistá-lo formalmente, né?
0: Sim,
1: como rádio, sim. Né? Então, o nosso entrevistado é o D'Alessandro Luiz Maffei, que é gerente de projetos da Energisa.
0: Há pouco tempo, né?
1: Você sabe, Fabrício, que eu acabei de falar com ele, assim, ele tava fazendo conta errada de manhã, viu?
0: Ah, faz mais tempo, então? Ah, é?
1: Faz mais. Porque de manhã ele falou, ai, 25, 28 anos de registro, não sei o quê. Eu falei, mas você entrou antes, porque é da minha época. Sim. E eu trabalhei em 96 e 97. Aí ele lembrou que ele esqueceu o estágio, entendeu?
0: Ah,
1: ele de estágio. Pode,
0: então tem mais um aninho a mais aí.
1: Nessa conta aí, um aninho a mais, porque 97. Né? Para 2026, então tem um pouquinho de tempo a mais, né, Fabrício?
0: Só um pouquinho.
1: Bom, o D'Alessandro hoje veio a Catanduva, essa semana, aliás, né? Está aqui em Catanduva, junto com são programas que a Energisa tem. Energisa, na verdade, tem vários programas de atenção à comunidade. E essa semana aqui em Catanduva, eles estão trazendo o projeto Nossa Energia, que é um projeto educacional, né, Dali?
2: Exato.
1: A educação, né?
2: Exato.
1: Bem-vindo,
2: Renata,
1: de novo.
2: Fabrício. Obrigado pela oportunidade de estarmos aqui na Difusora FM. Um prazer enorme estar aqui com vocês mais
0: prazer
2: uma vez.
0: Prazer é nosso.
2: Né? Como a Renata disse, a gente teve várias entrevistas hoje aqui. Eu me sinto em casa aqui com vocês.
1: É gostoso,
2: sabe?
1: Né?
2: Não, aqui em Catanduva, se tem um lugar que eu
1: você
2: me sinto em casa...
1: Você está em casa,
2: eu estou
1: literalmente.
2: Eu me sinto em casa, realmente, aqui. E sim, Renata, a energia dos vários projetos que ela tem, né? Nos 82 municípios que ela atende, né? Aqui na nossa região são 15 municípios, incluindo Catanduva, né? Mais 14. Estamos também na região de Bragança Paulista e sul de Minas. Região de Presidente Prudente, região de Assis e Guarapuava no Paraná. Enfim, são 82 municípios que nós atendemos. E sim, nós temos esses projetos, né? E a gente leva para a comunidade esses projetos importantíssimos de educação, de dicas de segurança, de consumo de energia elétrica. Então, nós temos esses projetos voltados para a comunidade.
1: E esse nosso carreta,
2: energia,
1: né?
2: Esse nosso energia é um caminhão totalmente preparado, é um caminhão escola, a gente chama, né?
1: Eu vou mostrar para amanhã, eu vou lá para filmar, fazer a parte interna, né, desse caminhão, para mostrar para os nossos internautas. Então amanhã vai estar nas redes sociais da Difusora.
2: Eu tenho certeza, Renato, que você vai se surpreender com esse caminhão, tá? Da interatividade que ele tem, da parte tecnológica que ele tem e a sala de aula montada, onde as pessoas que ali passam, né, ficam assim, tem o aprendizado da energia elétrica desde os primórdios, depois passa pelo consumo, pela atualidade da energia elétrica, pelo consumo.
0: É uma aula.
2: E principalmente é uma aula com energia elétrica e principalmente a questão de segurança também.
1: Sim.
2: Então é um caminhão muito interativo, onde nós procuramos levar as escolas, né? Eles ficam disponíveis também para as escolas e para a população de uma maneira
0: geral. É aberto ao público?
2: É aberto ao público, Fabrício. Nós estivemos no Instituto Tecnológico.
1: Instituto Federal.
2: Instituto Federal Tecnológico, segunda e terça. Hoje nós estamos no nosso teto, lá no Parque Glória 6.
1: Isso.
2: Né?
1: No CRAS, nosso teto, na Avenida Palmares.
2: Né? Então nós estamos ali atendendo a toda a população que tenha essa curiosidade, conheçam o caminhão, vão lá, visitem.
1: Né? E aí nós temos algumas coisas para falar sobre o caminhão, né? Além dessa parte educacional, tem uma parte de responsabilidade para a economia, realmente, né? Para ajudar as pessoas a diminuírem as suas contas de energia, né? Com o consumo consciente. Uhum. E também esse caminhão vai ficar até na sexta-feira, às 10 horas. Às 10 horas, lá no CRAS, para as pessoas conhecerem, mas. Esse mimo da Energisa, né? Que é a troca de até 5 lâmpadas incandescentes ou fluorescentes por lâmpadas LED. Uhum. Que tem que estar inscrito em programas, né?
2: Isso, as pessoas para fazerem parte dessa troca, né? Nós estamos lá. Qualquer pessoa que chega lá, que façam parte dos programas sociais, tá, do Cadastro Único do Governo Federal e participem da tarifa social da energia elétrica. Podem ir até o local levando os documentos pessoais, uma conta de energia elétrica e trocar essas lâmpadas lá no local. Tá? Então, lâmpadas fluorescentes ou incandescente por lâmpadas LEDs, que são muito econômicas, né?
1: A gente fez uma conta, Fabrício, que é muito legal, né? Que o D'Alessandro faça. É o consumo de 5 lâmpadas incandescentes durante 10 horas numa residência consome.
2: Vamos pegar lâmpadas de 100 watts para fazer uma conta redonda. Essa quantidade de lâmpadas por 10 horas ligadas vai consumir 5 kWh.
1: 5 kWh. Enquanto que uma lâmpada de LED, que é de 15 watts, né? Ela vai consumir.
2: Que tem a mesma luminosidade das de 100, né? Essa mesma quantidade de lâmpada vai consumir 0,75 kWh, ou seja, 1 kWh.
1: Ou seja, né? A gente sai de 5 para 1.
0: Olha
1: então,
0: só,
1: é uma economia.
0: E você citou legal, luminosidade é a mesma, né? Talvez a pessoa fale, mas é mais fraca. Não.
2: Não. Pode ter até a impressão que ela é um pouco mais branca, né? Que a incandescente ela é amarela, a fluorescente é branca, né? Mas quem tem a incandescente em casa ainda, ela é amarela e dá um outro aspecto. Mas a luminosidade dela é a mesma.
0: A mesma.
1: E aí, as pessoas que participam podem trocar suas lâmpadas e tem mais uma vantagem. Vão concorrer amanhã às 17 horas ao sorteio de 10 geladeiras.
0: Olha
1: 10.
0: Olha aí, bicho.
1: Então aí é sorteio. Então aí vai. Tem que contar com a sorte, né?
2: As pessoas fazem a troca das lâmpadas, né? Fazem um pré-cadastro ali e vão participar desse sorteio de 10 geladeiras que vai acontecer amanhã às 5 horas da tarde.
0: E essas 10 geladeiras é só aqui pra
2: Catanduva? Só para as pessoas que forem até o caminhão.
1: Sim, né? Ou seja, as pessoas que estão
0: Bastante chance.
1: Bastante chance, claro. E não precisa só ser pessoas do bairro, viu? Então não é só.
2: Não,
1: essa troca, o caminhão está
0: na
1: lá
0: cidade toda,
1: só para efeito de estar num ponto fixo.
0: Você citou um negócio legal aí, você falou do bairro e tal. Galera que tá ouvindo da região aí, se quiser vir conhecer o caminhão, pode vir.
2: Está totalmente à disposição.
0: Mas o esquema de trocar as lâmpadas,
2: lâmpadas
0: é só para
2: quem faz parte
1: Catanduva.
2: Da tarifa social.
0: Tá, boa. Tá? Beleza.
1: De Catanduva. Então, o que é legal, né, Fabrício, é que as pessoas precisam desmistificar isso, né? Ah, mas eu tô acostumado com aquela lâmpada. Hoje, as tecnologias da LED, você tem muito mais vantagem, né? Tanto de economia, quanto de tempo, né? As lâmpadas duram mais, né? A lâmpada de LED, ela...
2: De luminosidade
0: e
2: também,
0: o ambiente fica até mais bonito, né? Fica
1: muito mais moderno.
2: Mais moderno. Se pegar uma lâmpada incandescente, é uma lâmpada quente, que a gente
1: chama.
2: Lâmpada LED é uma lâmpada fria.
1: Ela altera a temperatura do local, né?
2: Exato.
1: Pra quem não possui ar-condicionado em casa, faz uma bela diferença, né?
2: A incandescente, ela é bem quente, né?
1: Ela é
2: com resistências, né?
1: E aí, por isso que o consumo é maior, né?
2: Exatamente.
1: E aí, nós falamos um pouco de economia, que é o que a Energisa quer, que as pessoas tenham um consumo consciente, seja na hora de lavar sua roupa, né, Dali? Na hora de usar o chuveiro,
2: ferro elétrico,
1: né?
2: Sempre tem as dicas que a gente traz, né? O ferro elétrico, deixar juntar uma quantidade maior de roupas,
1: assim,
2: né?
1: Como a máquina de lavar,
2: assim,
1: né?
2: Assim como a máquina, se você ficar ligando e desligando o ferro elétrico até que ele atinja a temperatura, ele tá gastando energia.
0: Cara, e a gente peca nisso, né? Eu falo a gente porque lá em casa a gente às vezes, vai trabalhar, que roupa que vai pôr, vai lá e passa no dia.
1: Então, isso aí, o consumo é absurdo.
2: Boa, o consumo diminui. E a máquina de lavar roupa também, que nós comentamos, né, Renata? Se você colocar ela no nível mínimo de água, com pouca roupa, ou colocar no nível máximo, com muita roupa, o ciclo dela, o tempo é o mesmo. né?
1: Exatamente.
0: Então já lava um bom tanto de uma vez.
2: De uma vez que é.
1: E aí você vai ter aquele consumo concentrado, né? Uhum. Diremos assim, né?
0: Sim.
1: É, assim como ar-condicionado, a pessoa sai e deixa o ar-condicionado
0: pois
1: ligado.
0: Pois é, conheço gente que faz isso. Não... Meu sobrinho, cabeçudo. Alô, João Vitor, pare de fazer isso. O bonitão sai e deixa o ar ligado. A hora que volta, já vai estar geladinho. A casa toda.
2: O ambiente está gelado, a casa inteira está gelada.
1: Eu vou falar a verdade, assim, eu não gosto, não sei se porque. Ainda o D'Alessandro falou isso para mim. Às vezes, porque como eu trabalhei na energia, a gente tem esse olhar, né?
0: Sim.
1: Eu não gosto de carregador na tomada. Carregador não é para ficar na tomada,
0: ah, não é
1: só
0: para
1: ficar
0: mesmo,
1: enquanto
0: não.
1: Tá carregando, né?
0: É verdade.
1: Então, assim, eu morro de medo. Assim, alguns riscos. Eu acho que quando você não tá em casa, as coisas têm que estar desligadas da tomada. Tem que estar na tomada só. Que é necessário.
0: É.
1: A geladeira só, né? O restante não é. Então eu tenho esse hábito.
0: É perigoso
1: mesmo...
0: o carregador, né? Celular na tomada. É perigoso.
1: Exatamente.
0: Né?
2: O carregador de celular é um mini transformador.
0: Ele gasta energia?
2: Ele gasta. Um pouquinho, mas ele gasta.
0: Mesmo sem estar
2: conectado. Ele tá perdendo energia ali em temperatura. Ele vai, você põe a mão nele, ele tá quente.
0: Ah, lá.
1: Quente? Um risco, né?
2: Dá um curto nele.
1: Pode acontecer. Lógico que pode. Eu não sou a favor de nada ligado.
0: Não.
1: Eu sou a chata que vai apagando as luzes. Entendeu? Não gosto. E eu tenho energia.
2: Fotovoltaica.
1: Sim. Mas assim, eu acho que assim, o consumo consciente independe de pesar no bolso, né? Tem que ser consciente.
0: Sim,
1: realmente. Porque,
0: Na
1: verdade, assim, a gente sabe que a energia é um bem importantíssimo para a nossa vida e a gente tem que conservar.
0: Não é porque você tem bastante que você vai esbanjar,
1: exatamente. Eu use ela a favor. Então, assim, eu tenho um consumo alto. Abate lá da conta da sua mãe, como eu faço, abato da conta da minha mãe.
2: Coloque
1: em outra unidade, né? Que você tenha responsabilidade sobre ela, mas não um consumo inconsciente, né? Aquela coisa devaneada de ir acendendo a luz da casa inteira. E outra coisa, que eu acho que também é o mote da Energisa é segurança, né? A gente sabe
2: que... Consumo consciente, né?
1: E a segurança, nesse quesito segurança, também tem um programa, né? Que essa semana vocês estão aqui em Catanduva falando também sobre ele, mas ele já existe dentro da Energisa desde sempre, né? Que é a segurança, a princípio, com seus colaboradores, que sempre foi trabalhada, com a população em geral, e agora trazendo essa população para pensar sobre isso,
2: pensar,
1: né?
2: Pensar sobre os riscos com energia elétrica. Esse programa, ele chama-se Guardião da Segurança. Como você falou, Renata, ele começou internamente na empresa, tá? Com o nosso quadro de colaboradores já é orientado para isso, mas hoje nós fazemos os apontamentos de irregularidades que nós verificamos em campo. Nós temos o time nosso em campo todo dia, né? Leiturista, eletricista, técnicos, e também os nossos administrativos são preparados para isso. Qualquer situação de irregularidade que nós constatamos junto às redes de energia elétrica, ou seja, uma construção muito próxima, tá? Uma árvore que está sem poda de árvore ali.
1: Um fio muito baixo.
2: Isso aí é tudo passado. Os nossos técnicos são orientados, os eleitoristas, eletricistas, técnicos, orientados já na hora abrirem uma ordem de serviço através do próprio equipamento que ele trabalha. E essa ordem de serviço já vai para uma verificação. E uma equipe lá vai lá verificar esse risco. Pra gente notificar aquela pessoa, dar a dica de segurança para eles, se for um caso simples, né? Ou casos mais graves, a gente colocar até a Defesa Civil, Prefeitura, os órgãos que têm competência para embargar uma obra, para fazer o embargo, porque a gente sabe do perigo que é e o que pode acontecer. Pode trazer uma fatalidade. E nós estamos com esse projeto já interno e nós estamos expandindo ele para a população. Hoje nós tivemos uma palestra lá na SAEC, foi muito boa a palestra, lá com os técnicos da Sabesp, com o pessoal também de campo da Sabesp, passando para SAEC, da SAEC, passando para eles também, o pessoal da prefeitura. Sim. Nesse momento também estamos com outra palestra lá na prefeitura, porque são pessoas que estão no dia a dia, para que eles também se tornem, que eles tenham conhecimento de questões de risco e se tornem também um guardião da segurança. Porque quanto mais pessoas pensando nisso, pensando em segurança, as chances de acontecer acidentes são menores.
1: A gente estava falando hoje, né, Fabrício, para os nossos ouvintes, a gente não para pensar, né, nos riscos que a gente tem expostos, assim, dentro da nossa casa mesmo. Só não está só para fora, dentro da nossa casa. Porque quando a gente fala, por exemplo, de um gás de cozinha, ele tem cheiro, né? E aí, hoje, a hora que o D'Alessandro falou isso, falou, ah, energia não tem cheiro, não tem cor, não tem som. E eu fiquei pensando, falei, é verdade,
2: você
1: né?
2: Você não sabe então, se assim, ela tá ali ou não, né?
1: É, você não sabe a que momento aquilo pode estar com o fio desencapado no seu teto, que pode dar um curto,
2: pode
1: você não
2: dar um
1: sabe.
2: Curto, né? Então, incêndio.
1: É, né? E hoje em dia, assim, a vida corrida, às vezes você contrata um profissional que você não conhece bem, e aí ele, ah, deixou, o fio tá meio desencapado, a telha não tá bem no lugar.
0: Ah, deixa assim, se emendar nada, isso. Não.
1: É. E aí eu falo assim, que esse risco, né? Então essa parte de segurança, ela é muito importante para as pessoas se atentarem, né?
0: Sim.
1: Eu acho que assim, dentro de uma casa, de uma construção, a parte elétrica é
0: uma
1: das mais importantes. E às vezes a pessoa fala assim, ah, fio não pode ser o mais baratinho. Não, ao contrário, né? Tem que ser o próprio,
2: ter,
1: né?
2: Renata, tem que ter o dimensionamento correto para aquele... Não adianta você colocar um chuveiro com fio de 1 milímetro.
0: Exatamente. E aí você já conhece o bom profissional também. Sim. Quando o bom profissional chega em você e fala, não, eu não vou aceitar esse material aqui, não. Tem que ser um material assim. Aí que você vê que o profissional é profissional.
2: A energia elétrica, Fabrício, ela não aceita erros.
0: É, sim.
2: Tá, então você tem que ter o dimensionamento do seu quadro de distribuição dentro da casa.
0: Tem que ter certinho.
2: Da fiação que vai para determinados equipamentos. Tem equipamentos que consomem mais energia, ou seja, que depende de uma corrente maior, então o fio tem que ser mais grosso.
0: Sim.
2: Outros menores, fio mais fino, mas tem que ser dimensionado tudo corretamente de acordo com as normas técnicas brasileiras.
1: Não dá pra fazer.
0: O chuveiro, o chuveiro mesmo é um problema se você colocar um fiozinho fino lá, né?
2: É, ele vai.
0: A resistência, né?
2: Vai
0: derreter o fio lá.
2: O chuveiro, ele tem uma potência ali de 5.000 watts. Vai passar nele ali uma tensão 127, vai passar no condutor ali em torno de 50 amperes.
0: É interessante, desculpa eu intrometer no meio, mas assim, uma pergunta que eu acho legal até. É importante o chuveiro, você colocar em 220 diferencia do que ser em 110? Faz diferença ou não?
2: Fabrício, é uma excelente pergunta que você está fazendo. Tá?
0: Obrigado.
2: Porque você imagina assim, você tem dois condutores de água, tá? Você tem que passar 10 litros por segundo naquele condutor. Você tem que ter um condutor bem mais grosso.
0: Sim.
2: Né?
0: Sim.
2: Se você dividir 5 de um lado, 5 do outro, você vai poder ter um condutor um pouco mais fino.
0: Mais
2: então tranquilo. A vantagem de se colocar o chuveiro no 220, você alivia tal condutor. Você pode colocar um condutor um pouco mais fino para atender aquele equipamento.
0: Certo.
2: Então essa é a vantagem, o condutor um pouco mais fino.
0: Entendi.
2: Tá? Você divide a corrente.
0: Sim.
2: Você vai chegar a duas fases para atender aquele equipamento.
0: Então, não que não possa ter 110,
2: não,
0: mas.
2: Não. Um chuveiro 110.
0: Sim, mas.
1: O ideal.
0: É melhor 220.
2: É melhor 220, você gasta menos para fazer a fiação dele, o circuito correto para ele.
0: Entendi.
1: E, na verdade, assim, os antigos, né? Os antigos falava que tudo que você usa resistência é sempre melhor 220.
2: Sim,
1: isso?
2: Por isso. Você diminui o custo com aqueles, os condutores, né, que vão chegar até aquele equipamento, eles podem ser mais finos. Podem
0: não. O gasto é o mesmo?
2: O gasto é o mesmo. 127, 220, o gasto é o mesmo.
1: Mas você vê que tem, por exemplo, às vezes, você vai comprar um equipamento e fala assim, ah, mas o 127 é mais barato. Né? Tem algumas coisas que você vê hoje, mas é mais barato, mas na verdade a entrega é diferente, né?
2: Exato.
1: Então por isso que ele é.
2: Você gasta menos com a instalação.
1: Acaba ficando ali o vendedor querendo empurrar o 127, mas na verdade o 220 é o consumo mais adequado, né?
2: Para fiação, para os condutores, para o circuito que chega até ele, fica mais adequado.
1: Uma coisa que ninguém pensa é aquele famoso Benjamin. Aquilo lá é um perigo, né?
2: Ele é um equipamento que se você ligar, quer dizer, é um componente, né, da rede elétrica, se você começa a ligar muito equipamento nele, você coloca um atrás do outro, já vi casos de 5 ligados.
0: Sim.
2: Né?
0: Nossa.
2: Você começa a colocar muito equipamento ali ligado, ele vai causar, vai elevar a temperatura nele, porque tá passando uma corrente mais alta do que ele tá dimensionado para aquilo.
0: Sim.
2: Ele vai esquentar o plástico e vai derreter. E pode causar um curto-circuito. Pode não, vai causar um curto-circuito.
1: Sim.
2: Né? Então, assim, ele é importante. Todo mundo tem aí,
0: sim,
2: né?
0: Sim.
2: Mas para equipamentos bem leves, sabe?
0: E para um uso ali esporádico também,
1: né?
0: Não para deixar ligado direto.
2: Exato.
1: Uma eventualidade. Perfeito. Ah, sim. Eu vou trocar a caixa de som de lugar.
0: Isso.
1: Né? É só para uma eventualidade, né?
0: Tudo bem.
1: Bom, então falamos sobre a segurança. E aí, Fabrício, já deixamos nas nossas co-irmãs, ajustada à próxima entrevista.
0: Ah,
1: que
0: verdade.
1: É para falar sobre um pouco sobre também essa época de chuvas, né? Porque tem a notícia não é muito boa, né?
2: É, as condições climáticas a gente vê que estão mudando,
1: né?
2: E nós estamos aí na iminência do hoje, com 80 e poucos por cento de chance de acontecer o fenômeno do El Niño.
0: Deus me livre.
2: Sabe que traz chuvas fortes, ventos, né?
0: Sim.
2: Tempestades elétricas, o índice de raio aumenta muito. E a chance de ser um evento severo, que os institutos de meteorologia estão dizendo, que já está em 40% de ser um El Niño severo.
0: Meu Deus.
2: Que o El Niño vai acontecer, está em 80%, que praticamente quase certo que vai acontecer, e que ele vai ser severo, está aumentando as chances dele.
0: Caramba, e tem uma data isso, mais
2: não,
0: ou menos?
2: É para agosto, a gente não tem uma data específica, mas é ali.
0: Ah, mas tá por aí já, então.
2: Tá próximo, né?
1: É.
2: E a gente sabe aqui que a região aqui de Catanduva, com o Presidente Prudente, Assis, né? Paraná, praticamente inteiro, Santa Catarina, Rio Grande do Sul, tem um corredor aqui que chamam de corredor dos tornados, onde os ventos estão acontecendo de uma intensidade maior.
0: Certo.
2: Nós tivemos registro de vento de 100 km por hora já.
1: É muito.
2: No Paraná, tivemos registro de vento de 120 a 130 km por hora. Então, assim, é muito forte.
1: Muito
2: tá?
1: forte.
2: As construções podem não estar dimensionadas para isso.
0: Sim, sim.
2: As árvores que estão mais podres, aquelas mais antigas, muita chance de queda.
0: Acho que foi no Paraná que aconteceu aquele desastre.
2: Sim,
0: se
2: não me engano, cidade de Rio Bonito.
0: Nossa.
2: Nós tivemos
0: foi um desastre.
2: Próximo à nossa área de concessão, lá próximo a Guarapuava.
0: É.
2: Quilômetros de distância.
0: Ah, é perto ali? Perto.
2: Então, o evento passou também por lá, mas o evento mais forte aconteceu na outra cidade. Né? Poderia ter acontecido conosco ali. Né?
1: Tá.
2: Pode, a gente está sujeito.
1: Sim.
2: Mas assim, as concessionárias, não só a Energisa, mas as concessionárias de todo o Brasil, estão se preparando para isso. Tá? Nós estamos adiantando as manutenções, comprando equipamentos, já fazendo compras de equipamentos para ter equipamentos disponíveis, principalmente transformadores, cabos, para-raios, né? E antecipando também as manutenções de poda. Então é o que a gente pode fazer isso e reforçando as equipes já, porque a gente sabe que vai acontecer. Por isso que a Renata está chamando a atenção aqui, que é uma pauta.
1: É uma pauta importantíssima para a gente falar.
2: A população ter conhecimento, né?
1: Isso, e a população se preparar também. Porque não adianta só a Energisa se preparar com podas de árvores, tudo, se às vezes está dentro do seu quintal e você não. A Energisa não tem acesso. Então as pessoas têm que pensar nisso também.
0: Não tem,
1: né?
0: Como a Energisa sair podando todas as árvores.
1: Exatamente,
0: também.
1: Exatamente.
0: Né?
1: Então.
0: Aliás, não tem esse trabalho, né?
1: Não.
0: O trabalho de quem?
2: Não tem quem consiga. A gente tem um plano de manutenção de podas que acontecem regularmente. Né? Então nós temos um plano, um planejamento.
0: Sim.
2: Ele vai acontecendo durante o ano. Nós estamos antecipando ele.
1: Mas
2: para ter menos interferência,
1: em ruas,
2: mas
1: da sua
2: pessoas,
1: casa.
2: A Renata, um fato importante: pessoas que têm árvore na frente da casa dela, se preocupem com isso, né?
1: Sim.
0: É porque quanto maior a árvore, mais perigo,
2: exato,
0: né?
2: Exato, e essa
1: às vezes galhos.
2: Uma idade avançada já, né? Podre, a gente não tá vendo.
1: Exatamente.
2: Então, manter os galhos podados para, se ocasionar um vento mais forte, ele não seja um vetor ali de queda.
1: Você sabe que lá na casa do meu marido, ele tem uma outra casa que parece uma chácara, né? E tinha uma árvore que era uma, eles chamam de uva japonesa, né? Era muito alta a árvore, e várias vezes ele tinha pedido para podar, e o rapaz falou: ah, mas tem que alugar um andame. Não, ela tá boa, não precisa. Um ventinho bobinho, assim, num dia fim da tarde,
0: derrubou.
1: A árvore caiu. A sorte é que a extensão do quintal é enorme, e aí ela caiu em cima de outra árvore.
0: Não pegou nada, nem ninguém.
1: Pro lado da casa, nem pro lado dos vizinhos. Mas olha só, é um risco enorme.
0: Uhum.
1: Então, na verdade, assim, as pessoas precisam pensar, né?
2: Se
1: dentro do seu
2: também,
1: quintal.
2: Dentro do seu quintal.
1: É, porque pode cair, inclusive, na sua casa,
2: pode,
1: né?
2: Pode acontecer. A gente não sabe.
0: Tirando
2: que vem esse vento.
0: Tirando esse serviço de poda e essa preocupação, tem mais alguma coisa, assim, que a população possa fazer para se proteger? Tem mais alguma coisa além disso?
2: Tem. Essa questão técnica de podas, né, que a gente acha importante, quem tem árvores, né, que mantenham a poda dela, isso aí é importantíssimo, né? Mantenha a poda regular dela, né, para que ela tenha uma copa pequena, e quando vem um vento, não seja um vetor ali para queda, né?
0: Sim.
2: Quando tem essas tempestades, nós sempre orientamos, retire os equipamentos das tomadas, tá? Porque pode sofrer uma descarga atmosférica, a descarga, ela sempre procura o ponto mais alto, pode ser uma árvore, pode ser um para-raio de um prédio, pode ser um poste de energia elétrica, e aquela descarga causa um surto de energia, isso aí, nós temos os para-raios, somos preparados para isso, mas assim,
0: pode acontecer.
2: Muito forte, você pode passar para a rede e causar dano nos equipamentos, pode acontecer. Então a orientação que dá é tirem tempestade principalmente, aí, tira os equipamentos das tomadas. Tá?
1: É, igual aquela história, mas a televisão é a televisão.
0: Aquele lance tá relampeando, chovendo, aquele temporal, você vai tomar um banho, é perigoso.
2: Mas é a mesma coisa, é um equipamento elétrico ligado e você tá numa condição ali de estar molhado, né?
0: Então pode ser. É que eles falam assim, vamos lá, pode vir dar uma descarga elétrica, vai te dar um choque na água, você morre. Pode acontecer.
2: Pode ser um raio ali, a gente nunca sabe, né?
0: Então não tome banho num temporal, não.
2: É importante isso que você trouxe, né?
0: Sim, é legal a gente esclarecer. Banho,
2: tá? É importante a pessoa ter conhecimento que pode acontecer.
0: Porque às vezes a pessoa pensa, tá relampeando, eu tô dentro de casa aqui, tô tranquilo. Não, tem que tomar todos os cuidados.
2: Tem que tomar todos os cuidados.
1: E por isso que os equipamentos da tomada. Porque se vier uma descarga, além de queimar o equipamento, pode ter faísca, né?
2: Pode. E se abrigar realmente dentro da casa, dentro, né? Da casa, essa questão de ficar embaixo de uma árvore, evitem isso.
0: Se eu estou na rua, dirigindo, numa estrada, é melhor eu parar num lugar e ficar dentro do meu carro. É bem mais seguro.
2: Bem mais seguro.
0: Ah, vou parar num posto de gasolina, vou parar e debaixo daquele telhado de metalão. É perigoso. Aquela cobertura de metalão.
2: Pode acontecer, exemplo. Né? Mas você vai estar dentro do carro ali, isolado.
0: Então, é melhor que fique dentro do carro.
1: Dentro do carro.
2: Ou se tiver uma construção, um restaurante. Vá para um restaurante.
1: Mas não pare o seu carro embaixo de uma árvore.
2: Não, longe das
1: árvores.
2: Longe de árvore.
0: A árvore puxa bastante.
2: O raio, ele procura um lugar mais fácil para ele chegar até a terra.
0: Aí está uma parte mais alta.
2: Tem um aterramento lá em cima, pode ser uma árvore.
0: Entendi.
2: Pode ser um poste. Ele vai procurar um lugar sempre mais alto. O caminho mais fácil para chegar na terra.
0: Entendi.
1: E aí, por isso que quando falou sobre os guardiões da segurança, da Energiz, né? No sentido de que as pessoas, por exemplo, olhem no seu entorno, vai fazer uma construção, vai mexer com uma escada, vai estar colocando um metalão, uma calha, alguma coisa. Então tem que prestar atenção, porque o importante é esse conceito das pessoas imaginarem assim. Sempre que tiver um raio, uma descarga, tensão, o raio sempre vai procurar a terra. Então ele vai ter que arrumar
2: o caminho mais fácil
1: para chegar na terra, né? Então, a pessoa vai ser o seu condutor. Então, tem que olhar o que ele tá fazendo, né, D'Alessandro?
2: A gente sempre aconselha, as pessoas para fazer uma construção, eles fazem a visão 360 graus no solo.
1: Sim.
2: Mas se preocupem, olhem também para cima. Faz a visão 180 graus para cima também. Verifique o que tem em cima. Principalmente a construção civil, que é um dos maiores índices de acidente, movimentação de andaimes, de escadas, tá? Verifique se não tem rede de energia elétrica. Porque é
1: aquele fiozinho, às vezes eu vou nos lugares, né? Eu fico prestando atenção. Aquele fiozinho assim que aparece do lado da lâmpada, e aí você olha lá, ele tá com aquela fita isolante que já tá gasta. E você sabe que ali tem uma emenda.

0: tempo. Certo. Avisar as outras pessoas que estão passando para que também não façam isso, né? Mas chama. E nesses casos a Energisa vem rapidamente. Lembrando que tem o aplicativo da Energisa também, que você pode fazer comunicação de qualquer eventualidade, falta de energia. A gente ainda brincou, né? Aqui falta pouca energia, né? É difícil cair. Eu ainda brinco na minha casa, acho que até hoje, que eu moro na mesma casa mais de 10 anos, acho que duas vezes. E as duas foi por um acidente com que o carro derrubou o poste, mas só. Então, assim, realmente a gente é privilegiado, não falta energia, assim, deu uma chuvinha, acabou. Não, não é assim. Mas a gente sabe que muitas vezes quando chove e tem algum acidente, alguma coisa, as pessoas podem fazer a comunicação para a Energisa que isso restabelece rápido, fica sabendo. Se tem algum risco, inclusive, ele é um trabalho que vai antecipado, né, Alessandro?
1: Exatamente.
0: Ele é prioritário,
1: Ele é prioritário. Atendimento a cabos energizados no solo, fios caídos, a gente não sabe se está energizado ou não. O atendimento, basta de fazer qualquer outro tipo
2: vai de... Vai na hora.
0: Isso aqui é emergencial. Prioritário.
1: Nós temos uma linha direta com o Corpo de Bombeiro, Defesa Civil, Polícia também, que eles são os maiores acionados primeiro, às vezes, né? E nós temos essa linha direta que é realmente que é para isso, para usar para esse fim, né? Mas o aplicativo também está muito disponível aí, o aplicativo, pode baixar ele.
0: Não, eu acho super fácil, eu faço
1: ele
0: tudo
1: é muito
0: no
1: fácil,
0: aplicativo,
1: Se você abrir lá o aplicativo e colocar ali fio caído, você coloca a coordenada que ele está, você manda foto, o endereço, tudo muito rápido, por ele é 4, 5 cliques você está informando.
2: O aplicativo é baixa na loja de aplicativo.
0: Na loja de aplicativo.
2: E é só colocar Energisa.
1: Energisa On.
2: Energisa On. Aí tem lá, você tudo. Coloca o endereço que é.
0: Você já deixa cadastrado. Eu, por exemplo, no meu aplicativo, eu tenho o do Corujas, o da minha casa.
2: Você já cadastra
0: o endereço. Você já tem
2: o endereço.
0: As unidades que você tem.
1: Então, do seu interesse. 3, 4 unidades consumidoras cadastradas. Clicou na unidade consumidora, te abre o hall de serviços ali, você tem um acesso ali praticamente todos os serviços da energia.
2: Se qualquer problema você informa por ali.
0: Você informa por ali.
1: Tem o seu consumo, tem as suas contas de energia, você pode tirar uma segunda via.
2: Ah, você acompanha por ali.
0: Caminha,
1: pode fazer
0: comprovante.
2: Eu
0: tenho que mandar
2: perdi a conta, não sei se eu paguei esse mês passado. Vê lá.
0: Tá tudo ali.
1: Ah, legal. Ele é muito prático, sabe? E fica disponível a toda a população para que
0: e tem também dica no aplicativo pra, se você acabou a energia na minha casa, aí ele pergunta, o seu vizinho tem energia, né? Você checou se existe algum risco
1: no bairro,
0: você
1: faz uma triagem,
2: para saber de onde está faltando essa energia,
0: que tipo de serviço, né? Então é bem,
1: se o disjuntor está desligado,
0: se você já tentou reiniciar, outro dia aconteceu isso na minha casa, olha só, né, os riscos, né? A minha colaboradora foi lavar um azulejo e entrou água na
2: tomada
0: da máquina de lavar.
2: Eita.
0: E aí o que aconteceu? Parou a energia da casa inteira. Eu falei, mas o que será que aconteceu, né? Aí eu falei assim, a água entrou e desliga, né, o sistema para não ter risco,
1: Para não ter risco,
0: né? Aí, e fica, aí eu falei assim, é certeza que é isso. Falei, mas por via das dúvidas, vamos perguntar, né? Aí, o que aconteceu? Eu entrei no aplicativo, né, e realmente foi essa orientação. Pai, desligou,
1: fez toda a triagem, né?
0: Fez a triagem, tudo. E aí, o meu vizinho, ele é engenheiro eletricista, né? E aí, eu fui lá, falei, Fernando, será que você não vai dar uma olhadinha pra mim? Que eu tô achando que é isso. Eu falo, certeza que é. E aí foi que aí já tinha secado, né? Desligou o disjuntor e voltou.
1: O disjuntor tá ali pra proteger.
0: Pra proteger, porque na hora ele já desliga pra não correr risco.
1: Não correr risco, tem um acidente.
0: E aí, isso é muito legal, porque o aplicativo vai te direcionando, né? Pra você também não ter, ficar esperando, às vezes, vir.
2: O atendimento mais rápido, né?
0: É muito prático.
1: E direcionado, viu, Fabrício? E direcionado.
0: É muito legal.
1: Então, assim, o Energisa 1, para todos os nossos clientes, fica a dica. Baixe o aplicativo.
0: Não, eu particularmente uso ele para tudo, né? Para olhar todas as contas, para ver consumo, para segunda via, comprovante, isso é ótimo.
2: Boa.
0: E lembrando que a Energisa também tem os canais de atendimento, tem o seu site com todas as informações, tem as redes sociais, que então, para quem quer ser o guardião, né, da segurança, eu acho, de energia, lá tem muitas dicas, né, Alessandro, para que as pessoas entendam um pouquinho, né, de energia.
1: Praticamente isso que a gente foi comentando, tem lá no nosso site também, tem várias dicas lá. Fico

0: convite para que todos conheçam energisa.com.br, o nosso aplicativo que a gente acabou de falar. Sim. E para aquelas pessoas que queiram entrar em contato com a Energisa, nós temos nossa central de atendimento ao cliente também, pelo telefone 0800 7010 326. Então são várias as formas
1: que você pode...
0: E temos
1: as redes sociais.
0: As redes sociais, temos o WhatsApp também, muito interativo, que é a nossa Giza. Né?
1: Tem
0: então,
1: a Giza,
0: tem
1: verdade.
0: A Giza, então. É assim, tem bastante canal de
1: ou seja, não pode falar que não conhece nada sobre energia. Dá pra ser aí, ó. Porque pra gente ser bom, né? Pra gente ter consumo consciente e tudo, a gente tem que saber do que nós estamos falando, né? Então, informação nunca é demais, né, Fabrício?
2: Verdade. Então, fique aqui o nosso abraço, né? Ao nosso querido...
1: Da Alessandro,
2: que trabalha.
1: É a equipe, né? Da Energisa.
2: É, sim.
1: Né?
2: Maluco. Eu vou estender a todos, né? Da Energisa. E já fica aqui, então, a cobrança pra gente falar. Vamos cobrar isso aí,
1: não,
2: meu.
1: Não, vai, ele vai voltar.
2: Pra voltar pra.
1: Vai vir de Prudente, vai vir ver a família aqui
2: vamos
1: de novo.
2: Aí nós vamos falar sobre, então, sobre esse caso super importante aí, né? Obrigado, viu? Leve o nosso abraço a todos.
0: Agradecemos a toda a equipe aqui da Difusora, Renata.
1: Nós
0: obrigado pela oportunidade. E a gente está passando para a população algumas dicas, né? Poucas, mas importantes dicas. E que todos os nossos clientes aqui, os ouvintes da Difusora, que são muitos, se tornem também um guardião da segurança. Percebendo qualquer situação de risco, entre em contato com a Energisa.
1: E aproveite, ó, até amanhã às 17 horas. Concorrer ao sorteio da geladeira, das
2: legal, 10 geladeiras, hein?
1: 10 geladeiras e fazer a sua troca das suas lâmpadas, que também vai gerar economia aí, hein, Fabrício?
2: Pra caramba.
1: Economia, modernidade na casa, já tem aquela luz, né?
2: Só coisa boa.
1: Só coisa boa. Então,
2: só coisa boa.
1: Amanhã, e aí, o caminhão, né? Interativo.
0: Interativo. Vale a pena conhecer.
2: Bem lembrado, Renato. Alessandra, onde que tá o caminhão mesmo? Vamos passar de novo o endereço.
0: Ele está no CRAS do nosso teto. Glória 6.
2: Vai ficar até sexta-feira, às 10 horas da manhã.
1: Mas o sorteio é amanhã à tarde.
0: Amanhã,
1: então, quem quiser concorrer, tem que ir amanhã até antes das 17 horas.
2: A partir de que hora, tá?
0: A partir das 8 horas da manhã.
2: A partir das 8 da manhã e o sorteio é às 16? Às
1: 17.
2: 17. Então, tem que correr.
1: Tem que correr. Aí o caminhão vai ficar lá e a pessoa pode ir conhecer o caminhão até na sexta.
2: E vai ter uma aula sobre energia.
1: É,
0: totalmente. Uma aula muito importante. A interatividade do caminhão é fantástica. Quem vai, gosta muito.
1: Eu vou. Ele já me deixou curioso.
3: Amanhã cedo, a gente já tem agendado, acho que duas turmas de escola.
1: Ah, as que escolas. Legal, então, aí, ó, você, legal. Educador, pode aproveitar, né, amanhã, à tarde, porque é rapidinho, né, Adolfo?
3: Sim, são palestras ali de 15 minutos.
1: 15 minutos.
2: Certo.
1: E aí conhece o caminhão, entende sobre isso, tudo sobre energia
2: elétrica. E você vai filmar lá pra gente postar nas redes sociais?
1: Vou postar só na parte da tarde, para que todo mundo fique curioso e vá lá conhecer pessoalmente.
2: Boa.
1: Porque eu fiquei curioso, entendeu?
2: Bom, eu também. Vai ser legal.
0: Fabrício, fica aberto o convite.
2: Obrigado. Obrigado, Alessandra.
1: Ele de manhã e à tarde ele não consegue.
2: É.
1: Ele trabalha.
2: Eu vou estar trabalhando. Mas
0: ele faz o programa
1: de lá. Não, sou eu que vou. Ele fica lá no
2: Mas estúdio. Eu vou ver o vídeo depois.
1: Ótimo. É boa, Fabrício.
2: Valeu, Rê. Obrigado, viu?
0: Obrigado,
2: pessoal. Obrigado, valeu, Rodolfo.
0: Mais uma vez, muito obrigado.
2: Encerrando aqui então a live no nosso Instagram, agradecendo a todos, né, os nossos seguidores e agradecendo a todos que estão aqui acompanhando ao vivo pelas ondas do rádio 95,5. Vem chegando música pra gente curtir.
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4: Boa!

Por aqui a gente quartou, hein? Quarta-feira, meio de semana. Como é que você tá? Tá tudo bem? Tudo certinho? Que legal ter sua companhia novamente aqui pelas ondas do rádio. Por aqui é o Mau Mau, seu amigo, e te faz companhia nas próximas horas com tudo que você gosta de ouvir nessa quarta-feira gostosa, meio de semana. Aumenta o volume, vem comigo. Cleiton e Romário, junto com Zé Neto e Cristiano, já estão chegando com a primeira.

0: Esse é o som do Luan Santana com Ana Castela, Deja Vu, fechando a primeira sequência dessa quarta-feira, meio de semana. Felipe Rodrigo, Ignora, João Pedro e Cristiano com Coração na Contramão. E abrindo tudo, a primeirona de hoje foi Cleiton Romário junto com Zé Neto e Cristiano, Não Namora.
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0: Boa noite, agora são 6:25.

0: Simone Mendes para fechar mais um bloco nessa quarta-feira. Direitos Iguais. Hugo e Guilherme, Para Sempre Seu Homem. E Você Virou Saudade. Um poporri bem bacana. E abrindo a sequência, tivemos aí o Matheus e Cauã junto com Lauana Prado. Admita.
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0: Excelente quarta-feira para você, meio de semana, 27 de maio de 2026, e vou contar para você aqui, ó, que o Israel, aí que faz dupla com o Rodolfo, sofreu um acidente de carro na madrugada da última segunda-feira em Goiânia. O artista atingiu um cavalo que estava solto na pista enquanto retornava para Goiás após cumprir aí a agenda profissional em São Paulo. Segundo o comunicado divulgado pela assessoria da dupla nas redes sociais, o Israel voltava para casa depois da apresentação realizada no sábado, dia 23, durante a programação da Virada Cultural na capital paulista. De acordo aí com a equipe do cantor, o Israel seguia viagem dirigindo dentro da velocidade permitida na rodovia quando um veículo que trafegava à frente mudou de faixa e sem sinalização. Na sequência, conforme a nota, o cantor se deparou com um cavalo solto no meio da pista e acabou atingindo o animal sem tempo hábil aí para desviar. A assessoria afirmou que o acidente ocorreu de forma inesperada e informou que o cantor seguia todas as normas de trânsito no momento da colisão. Porém, apesar do impacto, o Israel, felizmente, não sofreu nenhum ferimento, o que tranquilizou os fãs. Mas tem que ficar cuidado, hein? Animal na pista é um perigo sempre, hein?

0: Banda, fechando mais um bloco nessa quarta-feira, Corpo Nu. Tivemos ainda o Heitor e Murilo com Olho Encharcado, Chitãozinho e Chororó, pode ser pra valer. Nayara Azevedo junto com Maiara e Maraíza, traz uma cerveja urgente. Quarta-feira, meio de semana, hoje já pode, hein?
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0: 7:04, boa noite.
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Henrique e Diego com o Espelho Meu, Fernando e Sorocaba e o Léo Foguete, as férias em Salvador, que beleza, hein? Já pensou que gostoso? Tivemos ainda o Israel e Rodolfo pra abrir a sequência Toplay, é quarta-feira, é meio de semana, é você com a melhor programação do seu rádio. 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

João, Gustavo e Murilo, pra fechar mais uma sequência nessa quarta-feira. Cancela esse cara, ô louco, por quê? O que, que ele fez? Marcos e Belucci, pega esse carro. Cleiton e Camargo, não quero te perder. E abrindo mais uma sequência foi o Gustavo Mioto, Fim do Mundo. Mais um bloco bem bacana pra você que tá aí curtindo a melhor programação do seu rádio nessa quarta-feira.

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3: Hora de mais uma edição das Mais Antigas pra você nessa quarta-feira, meiuca de semana, em 3 do passado pra você recordar e reviver bons momentos da sua vida. E a primeira já tá chegando com Zezé de Camargo e Luciano.

Essa música é linda demais, hein? O som do Gen Giovanni para fechar mais uma edição das mais antigas. Taça de Pranto, Marília Eterna Mendonça com Ausência e o Zezé de Camargo e Luciano com Pare. As mais antigas, sempre com três do passado para você recordar, voltam a qualquer momento aqui na programação e claro que você também pode ficar à vontade para pedir a sua saudade. Marca a rádio nas redes sociais, manda sua mensagem para cá. Tô esperando, hein? Quem sabe a sua saudade não aparece aí nas próximas edições de Mais Antigas. 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Faltam 13 para as 8. Boa noite.

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0: É quarta-feira, meio de semana, e você curtindo, claro, a melhor programação do seu rádio. Fechando mais um bloco, o Felipe Araújo com o Estranho de Novo, Paulinha Fernandes, Mentiras, Tairone com Dieta Forçada, e os dois gumes foi o som do Felipe Rodrigo pra abrir mais essa sequência. Boa noite, são 8:03.
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0: Tempo bom que não volta mais, hein, meu parceiro?
1: Ei, tempo bom que não volta mais, hein? Bom demais. Esse som é bem legal. É o som do Fidu Mijeca com Tempo Bom, fechando mais um bloco aqui na melhor programação do seu rádio nessa quarta-feira. Luan Santana, Nega, Yasmin Santos, Me Segura, pra abrir a sequência. Segura eu aí, gente.
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1: Uma excelente quarta-feira pra você, meio de semana, 27 de maio de 2026. E a Alessandra Mussolini saiu vencedora do Gran Fratello VIP, a versão italiana do Big Brother, formada exclusivamente por celebridades. A final aconteceu no último dia 20 de maio, quando ela enfrentou a atriz Antonella Elia na votação decisiva pelo público. Aos 63 anos, a Alessandra carrega um sobrenome que segue cercado de debates históricos. Isso porque ela é neta do ditador Benito Mussolini, que construiu carreira tanto no entretenimento quanto na política italiana. Antes de entrar definitivamente na vida pública, ela também trabalhou como atriz, cantora e modelo. E agora venceu aí a versão italiana do Big Brother, a neta aí do Benito Mussolini. Agora 8h24, boa noite.
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0: Dai e Lara, pra fechar mais um bloco, esqueceu? Luan Pereira com Ana Castela e o Orçamento, Eduardo Costa com Anjo Protetor. Essa música é linda e tenho certeza que você cantou junto. Léo Foguete pra abrir a sequência com Cópia Proibida. Que sequência bem legal aqui nessa quarta-feira, hein?
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0: 14 minutos pras 9, boa noite.